0: Isso, uma salva de palmas, nosso amigo René, lá de Beato Roque, São João do Oeste. Obrigado a todos que estão sintonizados na Rádio Oeste 94.5 aqui de Porã do Oeste. Muito obrigado. Desculpa mais uma vez os ouvintes, por a gente ter atrasado um pouco pelo problema que tem dado. Agradecendo os patrocinadores e bem instalações elétricas, a Farma Vida, Marelo Jorge Cassirimar, a família Greff, apoiador do nosso programa, e aí que estão aqui também presentes. Muito obrigado a família Greff. As famílias, os filhos, as filhas que estão por aqui, muito obrigado. Também agradecendo GD Car, Metalúrgica, Querência, Oeste Pneus e Mecânica, Casa do Motor do João Carlos, o Ednei e a Rose, a Tenda do Gringo e a Dona Lourdes Miller Baceto. Vamos lá.
1: Isso aí, né? Boa noite pro Rui, né? Que não tava aí primeiro, mas agora tá aí, né? Então vamos trazer ele, chapéu preto, né? Uma gaita vermelha, esse índio velho é dos bonos, não tem medo do frio. Nosso amigo Orlando!
2: Boa noite a todo o pessoal que está presente ali. Eu vou cantar uma música, tocar para o Inho, Inho Kaiser, meu afilhado, para sua esposa ali. Vou tocar a música Adeus Mariana.

0: uma salva de palmas. Nosso amigo Orlando, muito obrigado, seu Orlando. Agradecendo mais uma vez a quem está aqui na cabeceira do Taquarussu, em Iporã do Oeste, no ladinho da tenda do gringo. É, onde nós estamos aí com a promoção do grupo italiano Tocchettini della Italia. 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E vamos com música!
1: Epa, Láte! Temos aqui com o índio velho da cachaça, né? Nosso amigo Burdinhão!
2: É isso aí, pessoal. Hoje tem bastante gaiteiro e vamos parar de tanto papo e vamos tocar música, né? O roubo da gaita, velho.

0: Uma salva de palmas, nosso amigo Bordignon. Muito obrigado, meu amigo Bordignon. 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Obrigado, Alemão. A esposa dele, que também estão por aí, vieram também prestigiar. Muito obrigado. E contigo.
1: Isso, queremos agradecer a presença do Celso e do João, né? Nossos amigos lá de descanso que vieram por aí. E agora, sim, vamos tocar. E também queremos agradecer os caras que prepararam a janta aí, né? O nosso amigo Conflas, o Eliseu Conflas, aí foi um dos cozinheiros. Então, vamos trazer esse índio velho de Porã agora. O Rock!
2: Boa noite a todos. Boa noite, professor Neuri. E o pessoal que veio aqui presente. Quero tocar essa música para o Ivo Bene, que pediu. Vamos ver onde ele está para ele escutar a música. E a todos os radiovintes, a música é o Canto Alegretense.

0: abraço, uma
1: obrigado.
0: Salva de palmas ao professor Roque Kummer, aqui de Porando Oeste, agradecendo mais uma vez Top Leite, também Salão Foc, do Celso, Prostetec, Cressol, Funerária São João, massoterapeuta e elétrica 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
2: Isso aí. Um abraço pro Zeca Berti, né? Tá escutando o nosso programa no hotel. Muito obrigado, Zeca. Também nós temos lá de Porando Oeste, o Urbano Sertanejo, né? Isso aí. Então agora vamos trazer ele para cantar e tocar bonito, o nosso amigo Zé da Viola.
3: Obrigado, Baceto, os ouvintes do Rancho, o pessoal presente, o nosso abraço. Gustavo do Magiro aí, boa noite do Zé da Viola. Fazer uma letra minha em homenagem a Passo Fundo.

0: palmas ao Zé da Viola. Muito obrigado, Zé da Viola. Agradecendo também potencializador de água da San Vital, o Bordignon, o gaiteiro do Preferido Alto, Laudir Torcato. Muito obrigado, seu Laudir. Também a família aí que estão aqui presente. Muito obrigado. Agradecendo o Zé da Gaita e também os nossos amigos da Jacutinga, o Décio e a Alice, que também estão junto, o Celso e o João Sarzi, da comunidade de Linha Famosa. Muito obrigado. Agradecendo a Refrigeração Rambo e o Wave Dog da Adriana. Muito obrigado a vocês também. 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Vamos com música!
1: Isso, agora vamos chamar a Tere e a Sila.
2: Tá, boa noite a todos, e eu acompanhada para minha amiga Tere, nós vamos cantar a música Triste Romance.

0: mereça uma salva de palmas para Justine e para Terinha. Para Terezinha, muito obrigado por vocês. Obrigado, Irineu Pavan também. E ele que pediu para mandar um abraço para o Gilmar Agnoletto e também o Gilney Agnoletto lá de Belmonte. Um abraço para vocês, agradecendo revenda de veículos Nioscar. E obrigado, Lucas. O Lucas que acompanhou na gaita, né, as meninas fazer uma bonita música, e também o Valdir. 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Muito obrigado, seu Hélio, ficamos contentes pela sua presença. 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Muito obrigado, vamos com mais música.
1: Isso aí, né? Vou mandar um abraço lá pro Tiago Baceto, que está escutando o programa, né? Meu sobrinho, um forte abraço. Tiago Luiz, meu irmão também, né? Forte abraço a Zaida, a todo mundo, enfim, que estão escutando. E agora eu vou trazer o Chiquinho.
2: Boa noite a todo o pessoal que estão presentes. Quero oferecer a música meu gorila, o Leandro, lá no coisa do Santa Rita, tá escutando também, ela era música também. E para todo o pessoal presente, acompanhado o Mazieiro aqui, o Iscariote. Vamos fazer última gineteada, a palavra aí, Mazieiro.
3: O Gerson, o Samuel e a mãe dele, que estiveram nos visitando ontem. Então, parabéns, Samuel, pelo talento. E o Zélio da Silva, que está por aí, ó.
2: Família Graciola e do São Jorge.

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0: uma salva de palmas ao Chiquinho, também ao Jepp e a Nuilves Escariote. Aquele abraço a vocês também, o Balmir Bonato Leno, também o Ednei. Um abraço também para o Domingo Tacchi e a Dona Lúcia, é os companheiros e companheiras do grupo italiano Bela América. Muito obrigado a vocês também. O Santo da Iracilda cansou de ouvir que não ia acontecer, né? Santo, abraço para você e a Iracilda também, a família Casa Grande. Aquele abraço, vamos com música?
1: Isso aí, né? Agora vamos trazer ele para cantar bonito, uma barbaridade. O Rui Mioto!
2: Isso, né, pessoal? Vamos cantar uma musiquinha aí pro pessoal que tá aqui e dizer que deu um atrapalho aí porque quebrou o parafuso da piruleta da mesa aí, né? Então toquemos de buscar outro lá para conseguir botar o nosso programa no ar aí. Mas faz parte, né, pessoal? E também essa música que nós vamos cantar Minha Serenata. E oferecer pro Zaio da Silva, né? Que o Zaio da Silva uma vez sempre dizia: não é fácil.

0: Lava de Palmas ao Rui Mioto. 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
1: Isso aí, né? Agora temos mais um de bem, mas enquanto vou dar aquele abraço, né, pro Servino e também pro Chico Bisolo. Ô Chico, um forte abraço. O Jerônimo também, que não estão por aqui, né? Estão por casa, hoje tá muito frio, né? Tá bem, daqui um pouco o Zélio, o Previati e o Pequeno, né? Agora vamos trazer o Pedrão.
2: Certo, boa noite a todo o povão aqui do Iporã. Mais uma vez estou presente aqui, oferecendo para Descanso São Miguel do Oeste, esse povo que nos ajuda, acompanhado aqui do Zé da Viola e o Mazeiro. Vamos cantar
0: Rosa Branca.

0: Chega.
1: Uma salva de palmas ao nosso amigo Pedrão, lá do bairro Andreata, em São Miguel do Oeste. Muito obrigado, meu amigo Pedrão, agradecendo mais uma vez, Marmoraria Iporã, do Gelson e da Silvia, Confecções Marcial, o Noima e a Marta, Sistema de Irrigação GIE, Mecânica do Chico Bisolo, Tio Roque, Funerária Escopel, Bar e Restaurante Sabor Gaúcho, Danilo Ianti, que está por aí também, Agropecuária Oeste, Mercado Real, Loja Triques Maceto.
2: Isso aí, cadê o pessoal de Mundaí aí? Ah, estão lá bem profundo, né? É, tem o Eduardo e o Juca Segler, Scholler. Mas é isso aí, então já vamos chamar agora o nosso amigo Brito.
3: Isso, Baceto. Nosso cordial boa noite a todos que se fazem presente aqui nessa bonita festa, né? E também o pessoal que nos escuta através da rádio de Iporã. A minha esposa que também está aqui presente. O nosso grande amigo Dirceu Colombo e a esposa que nos acompanham sempre, né, Mazeiro? Nosso Isso. grande abraço.
1: E a música?
3: Vamos de Gaúcho Alegre.

0: Sobre
1: uma salva de palmas ao nosso amigo Brito. E agradecemos mais uma vez também, enquanto vem chegando mais alguém para cantar, agradecendo Esquadrias de Ungas, do Albino, Estruturas Metálicas, também agradecendo do seu jeito, da Edela e da Zenaide, Marcenaria São José, do Jerônimo Collin, e Sítio Estações, Consultoria PCD, Supermercado Comim, Móveis Reval, do Remédio Birke, Cheio Tour, Frete do Alemão. Vamos com música!
0: Isso aí, né? Já estão preparados para mais uma bela música. Então vamos trazer ela, que vem lá de descanso, a Clarice.
2: O meu boa noite a todos. Quero oferecer essa música a todos aqui presentes, acompanhada do Previati e do Zélio. Eterna lembrança.

0: Senhor, uma salva de palmas a nossa amiga Clari. Obrigado pela tua participação, agradecendo Top Leite, também o Salão Foco, Procetec, Proteção, Segurança Técnica, Doris Univerla, um Cristol, Funerária São João, Massoterapeuta e Elétrica, Jung do Adelmo, Schroeder Automóveis e Moto em anexo Solange Costura e o grupo italiano Tocchettin della Italia. Vamos com mais música.
1: E já tô no ponto aí. Então vamos chamar o Ivo e a Fernanda.
2: Boa noite, pessoal. Vou tocar a mocinha da cidade para ela, que ela vai anunciar de novo para quem que ela vai mandar a música.
3: Pro meu pai.

0: Obrigado.
1: Uma salva de palmas ao Ivo e à Fernanda e à família. Obrigado pelo apoio que vocês dão à Fernanda. Também nasce o Ivo e a esposa também. 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Muito obrigado, Vilmar e a Isa, Francisco Melos, a S Eletrônica e Informática. Também revenda de veículos Nioscar, Panificador Itajubá, Construtora Kessler e agora Kessler Soluções, Massagem Funk, do seu Hélio, que também está aqui presente na linha Boa Vista. Terminou o calçamento, primeira entrada à direita, SHB Ultra Gás, do Elisandro e da Juliana, e também Chapeação Pinhal do Aceto.
2: Isso aí, queremos agradecer a presença também do Rogério Lasta, né? O advogado tá por aí, muito obrigado. E agora vamos trazer o homem da gaita bonita, uma barbaridade, né? Tá cara e tem uma propriedade também muito bonita, o Zé da Gaita.
3: Muito bonita, aos ouvintes de casa, grande plateia aqui presente, é uma satisfação. Tá mais uma vez no programa. Eu quero dedicar essa música ao Colombo, que tá aí, né? Tá me patrocinando de novo, né? Obrigado, Colombo. Ao meu empresário Décio, que me transportou a gaita, né? Vim de carona com ele, Décio e Alice. A minha esposa, que tá aí. Ao João Pacheto, né? Que tá animando uma barbaridade, né? Ota! Vamos fazer. José Mendes, Rodeio na Vacaria. Só instrumental.

0: você, o nosso amigo José da Gaita, da Jacutinga. Obrigado também aos nossos amigos aí que estão acompanhando eles, agradecendo mais uma vez a potencializadora de água da Ascensão Vital, da Stéria Kessler e o Ivo Bauman, eles que estão aqui presentes. E o Ivo pediu para mandar um abraço para o Celto Foch e dizer que hoje ele tem uma programação e não pode estar presente. E na quarta-feira que vem, lá no Salão Foco, vai ter presente Café com Gasolina, animando aquele bailão. Obrigado, Bordinhão, gaiteiro de preferido, alto. Também o Laudir Turcato. Obrigado, meu amigo Laudir, ele que também está aqui presente, agradecendo o Zé da Gaita mais uma vez e a família da Jacutinga, o Celso e o João, Sarge, Refrigeração Rambo e o Ividog da Adriana. Muito obrigado a vocês todos e também agora eu quero chamar para fazer a sua apresentação, nosso amigo o Valdir, lá de Santa Helena. Boa noite, Valdir.
1: Boa noite, Mazieiro. Boa noite, Rui. Boa noite, pessoal presente, pessoal, povo querido aqui de Porã do Oeste. Mais uma vez, com orgulho, me apresento aqui nesse município. Fazer uma música, oferecer essa música para o Vitor Formagini, que me pediu. Tem um pessoal lá, com a tua permissão, Mazieiro, que não faia de escutar o programa, né?
0: Que legal, né? Obrigado.
1: É o Vitor Formagini e também o Pedrinho Casagrande e a esposa, minha prima, que estão lá na escuta do programa. Fazer a música, para não se estender muito aqui, o Kiko da Lapícola, o Di Guerra, o Massimino Foreste, um pessoal lá que estão sempre grudadinho. Não esquecer o Celso Povala, o Polaco e também o Zata, que eles levam o programa lá para Santa Helena. Vamos fazer aqui com o meu amigo Mazieiro. Oferecer pro Rui essa música aqui também, pro Zé da Gaita, que tá aí, que é um baita parceiro. Tchau, amor.

0: Muito obrigado.
1: Obrigado, Valdir. Obrigado, Força, lá de Santa Helena. Enquanto vem chegando mais alguém para cantar, eu quero agradecer Valdir Geller e a família com banda Companhia Ideal, revenda Mário Automóveis, também HM Mármores e Granito do Luciano e do Giovanni, no lado do cantinho da Melancia em Iporanga Oeste, e Barre 48 do Tio Ivo e Assunta, na rua Tupandi, no bairro Harmonia, em São João do Oeste, 99940-3338. Vamos com mais música!
0: Ei, rapaz, essa eu vou oferecer pra Anália, lá de Porto Alegre, né? Grefe. E também tem a Nelce e o Simeone. A Lovani, tá toda aí a turma dos gregos, né? Então vamos trazer agora o índio velho que vem lá em cabeceira do Iraceminha Maravilha, o nosso grande amigo Aldino.
2: Esse Baceto, meu muito obrigado que estamos aí. Então, quero oferecer essa música ali pro meu taxista, o Jacó, que veio aí, me traz o trouxa até aqui. Também quero oferecer para minha família em casa que está escutando o programa. Então vamos fazer a música Chote Laranjeira.

0: Isso, uma salva de palmas, nosso amigo Aldino, na cabeceira de Iraciminha. Maravilha, presente aqui no programa, aqui, isso, em Iporã do Oeste, na cabeceira do Taquarussu. Muito obrigado. A programação do grupo italiano Tocchettin della Italia, juntamente com a comunidade 12 de outubro. 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E vamos com música!
1: Isso, já está preparado mais um casal agora, né? Parece que não está dando certo aí a entrada da... Aí vai se ajeitando, enquanto eu vou chamar mais uma dupla aí para cantar, né? O Aloysio e o Lucas.
0: Isso, enquanto...
1: Opa, agora parece
0: isso, que enquanto tem... vamos agradecendo o EBE Instalações Elétricas, também a Farma Vida, Relojótica, Sirimar, a família Greff, apoiadores do nosso programa, muito obrigado mais uma vez. 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Isso, vamos com música.
1: Isso, agora vamos trazer elas, esse casal lá de Beato Roque, São João do Oeste, o Inácio e a Nelce.
2: Boa noite pessoal aqui presente, aos ouvintes de casa. Eu quero oferecer essa música então para o nosso amigo Chiquinho, né, Chiquinho? Ele que faz parte desse programa Nossa Terra, Nossa Gente. Ao Ayrton e sua esposa, o Enio Kaiser e sua companheira, né? A gente se conhecia há tempo atrás. E também a todos que estão na escuta, então.
3: Boa noite, Danelson. E a música, vamos fazer o Seresteiro da Lua.

0: 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E vamos com mais música, Baceto!
1: Isso aí, nós temos agora mais uma dupla aí, o pai e o neto, ah não, o vovô e o neto, né? Vamos chamar o Aloysio e o Lucas!
2: Boa noite do Lucas! Então, boa noite do Aloysio!
3: Eu e ele vamos fazer uma

0: Uma salva de palmas ao Aloysio e o Lucas. O Lucas aprendeu do Maziero, né?
1: Muito obrigado,
0: mano. Valeu, obrigado, Aloysio. Obrigado. E o Lucas também. Fazendo bonito, agradecendo Esquadrias de Ungues, do Albino, do seu jeito, da Edela e da Zenaide. 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Supermercado Comim. 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Muito obrigado a vocês todos. Isso, já estão chegando mais gente para cantar. Quem é que vai cantar agora? 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

0: Itália, que estão promovendo a festa, a galinhada e também o programa Nossa Terra e Nossa Gente aqui na cabeceira do Taquarussu. E Porã, vamos com música.
1: Isso, agora eu vou trazer esse casal querido lá de São Miguel do Oeste, lá de São Sebastião, que vem de lá para apresentar o nosso programa, o Neri e a Ana Salete.
2: Oi, Ati, boa noite, do Neri Mazeiro.
3: Um abraço, boa noite, da Ana Salete.
2: Vai pro Samuel, pro a mãe e o pai dele, formagine lá.
3: O Gelson.
2: Isso.
3: E a esposa e o Samuel, que estão na escuta do programa em casa. Para todo esse pessoal que está aqui assistindo o programa ao vivo, a música Proposta.

0: Almerima Gero e a Ana Salete, agradecendo a FC Pisos, uma das maiores empresas do setor de mão de obra de pisos industriais, loja Elmo Kist, JK Bombas Injetoras, do Arcelo Juriati, unitado Anderson de Brito, Francisco Mills e a esposa, muito obrigado pelo apoio que vocês também dão ao nosso programa, a S Eletrônica e Informática, muito obrigado a vocês. E vamos com música, né, Danilo Ianti?
1: Verdade, né? Nós estamos aí agora com mais um índio velho e ele que vai tocar agora, nosso amigo Danilo Ianti.
2: Boa noite, pessoal. A coisa tá corrida de noite, né? Mas é bom assim. Eu quero deixar meu boa noite, pessoal de casa. Tem o Jerônimo Collin, que por problema de saúde não pôde se fazer presente. Então, ele pediu a música, vamos fazer pedido com um amigo meu aqui, o Marcão, vai me acompanhar na música. Que é mais ou menos assim, ó.

0: aí.
1: Muito obrigado.
0: O Ivo e o Agostinho Marcon, muito obrigado. 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Panificadora Itajubá, da Tati do Boa, construtora Kessler e agora Kessler Soluções. E agradecendo massagem do nosso amigo Hélio, ele que ainda está por aí, arrastando o pé, né, seu Hélio? A SHB Ultragás e o Chapeação Pinhal, é mais gente que está pronto para cantar junto com nós também. É, potencializador de água da São Vital na coordenação da Astéria Kessler e também o Ivo Bauman, Bordignon, gaiteiro do preferido, Laudir Turcato, aqui de Iporando Oeste, o Zé da Gaita e a família, o Celso e o João Sarzi e a mamãe tranquila, Refrigeração Rambo e o Empirão da Adriana. Vamos com mais música.
2: Isso, agora vamos trazer mais uma mulher, né? Canta bonito. Ah, dona
3: Irma.
2: Irma.
3: Boa noite a todos. Eu quero homenagear a todo mundo que está aqui presente. E nós vamos cantar acompanhada do Mazieiro, O Que Tem a Rosa.

0: Valeu, uma salva de palmas. A nossa amiga lá de São Miguel do Oeste, parabéns, obrigado. E até o Irineu que veio junto. Hoje ainda ele não teve coragem para cantar, mas ele vai cantar nos próximos programas, né? Muito obrigado, agradecendo mais uma vez o Valdir Geller. Obrigado, minha amiga. 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Vamos com música!
1: Isso, agora tem o índio velho lá de São Valentim. Ele veio pra cantar bonito, o Pequeno.
2: É isso aí, gente, amigos, ouvintes da nossa rancha. Aceito um abraço e boa noite do Pequeno. Pra esse povo aqui presente, né? Tá, querida comunidade aqui da linha Taquaruçu. Eita, gente buena. Pessoal de Porão do Oeste, meu forte abraço. Aqui essa comunidade pertence a Porão do Oeste. Então vai o nosso quebra costela a todos. Vamos acompanhar o meu amigo Zélio. Também quero dizer que hoje nós estamos brilhantando uma grande festa lá em São Miguel da Boa Vista. Desde manhã até agora, de tardezinha, né, Zélio? Comendo aquele costelão. Pode falar, Zélio, fala pra lá.
3: Bom demais, um costelão lá em São Miguel da Boa Vista. E passamos o dia lá, né? E agora estamos aqui.
2: É isso aí.
3: O Previate também na gaita.
2: É isso aí. Com o nosso amigo Previate e o nosso amigo Zélio vem acompanhar, fazer lembrança do Porca Velha, tio.

abraço pro meu amigo Carlos Brunharoto, o Inacir Casagrande, o Gervásio Casagrande, todo o pessoal de São Valentim. Mais uma volta, Gaetano. Bonito por demais.

0: questo, ma salve di Palma.
1: Bueno, abbraccio,
0: un abbraccio também para Anibaldo. Io al seu lado, Bairro Andreatta, junto com Pedrão, né? Vieram então participar desta noitada aqui na cabeceira do Taquarussu. E bem, instalações elétricas, Farmavida, Relojótica, Sirimar, a família Greif, GDCar, Metalúrgica, Querência, Oeste Pneus e Mecânica, Casa do Motor do João Carlos, o Ednei e a Rose, Tenda do Gringo e a dona Lourdes Mels Miller.
2: Isso, agora vamos trazer o nosso amigo. Aí, primeiro quero agradecer e dar um muito obrigado pelo presente do Eliseu Compras, né? Tá aí na bodega e me deu um brinde. Então vamos trazer agora o nosso amigo Zélio.
0: E antes do Zélio falar, eu só quero, antes, mesmo que o Baceto já tenha mencionado, agradecer quem preparou a galinhada e também quem está na cozinha, quem está na bodega, quem organizou esta janta juntamente com os nossos amigos Ayrton Miguel Balsan, né, que coordena aqui o grupo italiano Tocchettin della Italia. Nosso muito obrigado. Contigo.
3: Isso, obrigado a todos vocês presentes aqui. Um grande abraço aos ouvintes da Rádio Oeste FM. Saudades desse microfone. Abraço pro povão querido aqui da cabeceira do Taquarussu, né? Isso, professor Neuri, toda a organização desse programa. E eu convido meu amigo Previati fazer. Pode dançar esse shot, não é proibido, né?

0: Gerson da Casa de Palma, nosso amigo Zélio. Marmoraria e Porando Gerson da Silvia, Confecções Martel, o Neumann e a Marta. Obrigado também ao Fernando Kaiser, que está aí no estúdio. É, a gente vai ficar uns minutinhos a mais para dar oportunidade a esses nossos amigos que vieram para participar junto com nós. 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
1: Opa, agora vem nosso amigo aqui, né? Isso vem lá da Campina, meu amigo Previati.
2: Boa noite, pessoal aqui presente. Tá muito lindo o programa hoje. Então, eu não vou poder cantar, tô com a minha garganta meio estourada aí. Mas convidei o pequeno aí para fazer uma música. Eu vou oferecer essa música pro nosso amigo lá em Itajubá, o Carlinho. Deixou de vir, tá meio gripado. Eu vou oferecer lá para fora do sertão. Também pro Olinha Fuzil, meu irmão Clésio Previati e a família dele ali. E pra Eva, que não deixa de escutar o programa nosso aí. Então vamos fazer pequeno, qual é a música aí?
3: Vamos fazer do Gilda Mendes, Baile de Campanha. Vou oferecer pro Carlinho Tessaro, né? É bem assim que você toca lá no Rio Grande, meu amigo.

0: demais, apaixonado por demais, cara. Eita lasqueira, velho. Vamos encerrando, companheiro.
1: Nosso amigo Previati, obrigado, obrigado Panis também e a companheira que vieram também prestigiar junto com a gente, o Gaúcho, que tal o Gaúcho, velho, né? 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E vamos com mais música, João Baceto.
2: É, vamos deixar o homem se preparar aí que já tá vindo também para mais uma música. Aí.
1: Isso, enquanto vai chegando nosso amigo René, lá de Beato Roque, né?
2: É contigo, René.
3: Eu quero fazer essa música ali para São Pedro, todo o pessoal lá da Crespe, né? A música é mais...

0: para nosso amigo René. Enquanto vem chegando um amigo lá de cabeceira de Iraciminha, depois o professor Roque vai finalizar o programa dessa noite. Ele que é da casa, né? Então, até que o nosso amigo, eu vou agradecendo mais uma vez o tio Top Leite, também Salão Foco do Celso, ele que está ouvindo o programa. E na quarta-feira vai ter aquela bailátula, né? 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
1: Isso, já vamos trazer essa música aqui, vai lá pra Maravilha, lá pro Valmir, né? Isso. O próprio filho do nosso amigo. E também pro Beto, lá em cabeceira do... Não, lá em São Miguel da Boa Vista, né? Vamos fazer o programa. Um abraço, Beto, e agora fique com o Aldino.
2: É isso aí.
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Olá, boa noite. Flashback da Oeste tá entrando no ar. Nosso programa hoje, nesse sábado recheado de coisa bacana. No programa de hoje vamos ouvir o terceiro single mais vendido de todos os tempos na Inglaterra. Também o single de 12 polegadas mais vendido da história no Reino Unido. É isso aí. A partir de agora, nosso programa recheado de sucessos dos anos 60, 70 e 80. Internacionais e também nacionais. A partir de agora, Christian Kaiser comanda o Flashback da Oeste. A Primeira Lágrima, de Renato e seus Blue Caps, é a primeira que roda no programa de hoje.

Essa música, nesse dia, há 44 anos atrás, era a mais tocada nas rádios ao redor do mundo. Falo do Human League e a canção Don't You Want Me, 1981.

Essa música aqui que a gente acabou de ouvir foi escrita pelos Bee Gees, que participaram nos vocais do refrão. Essa música tem cerca de 4 milhões de singles vendidos no mundo todo. A gente ouviu a cantora Joanie Warwick e a canção Heartbreaker de 1982 e de 3 anos depois teve o Roupa Nova e a canção Tudo de Novo. Ronnie Von canta esse super sucesso dele lá do ano de 1967, A

Atualmente com 76 anos, natural da Austrália, Rick Springfield. A canção Celebrate Youth, de 1985, acabou de rodar aqui na Oeste FM. Antes teve Ronnie Von e a canção A Praça. Bora com mais música? Cantora Perla, tá na 94.

De Londres, Inglaterra, Fleetwood Mac e a canção Everywhere, de 1987, antes teve Rios da Babilônia, interpretado pela cantora Perla, natural do Paraguai, né? Essa canção do ano de 78. Metade do nosso programa, vamos até meia-noite e pouquinho, né? Com a canção agora do Kiko Zambianchi.

Este é o single de 12 polegadas mais vendido da história no Reino Unido. A canção Blue Monday 88 do New Order de 1983 e antes teve Kiko Zambianchi e a música Sempre Achei Que Isso Não Era Legal 1987. Agora tem Fevers de 1972.

Michael Jackson e a canção They Don't Care About Us, 1987, videoclipe gravado no Centro Histórico de Salvador e também na favela Santa Marta, no Rio de Janeiro. Antes teve Fevers e a canção Volte, Meu Amor. Agora a gente curte Lindomar Castilho.

Rigueira e a canção No Tengo Dinheiro, de 1983. E antes teve Lindomar Castilho e a canção Camas Separadas. A gente vai finalizar o programa de hoje com essa canção que foi escrita por Fred Mercury e é o terceiro single mais vendido de todos os tempos no Reino Unido. Tô falando da canção Bohemian Rhapsody, do Queen, de 1975. Mas antes tem ainda o José Augusto e a canção Me Esqueci de Viver. O Flashback da Oeste deste sábado fica por aqui. Sábado que vem tô de volta com mais canções bonitas pra gente relembrar nas ondas da 94. Um bom final de semana pra você.

0: 6:05.
1: A você que está nos acompanhando pelas ondas do rádio, pela internet, obrigado pela audiência. E agora vamos começando mais um quadro de Madrugadão da Oeste neste domingo, fim de semana, né? Bom descanso para você, para quem precisa trabalhar, bom trabalho. E assim vamos indo mais ou menos nesse ritmo.
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E fique com nós, fique ligado, porque vai vir mais música boa, vai vir mais sucesso, uma programação bem diversificada e nota 10 para você.

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Bom dia, um ótimo domingo pra você. Fique ligado, porque aqui a música não para. É sucesso, é música, é boa informação durante toda a nossa programação. Tá chegando mais uma pra você.

Olha, um bom dia, um ótimo domingo para você, um bom descanso, né? E se você vai ter que trabalhar, um bom trabalho, né? Vamos seguindo juntos, levando sucesso, levando alegria, levando informação sempre, diariamente e aos finais de semana com aquela seleção para você curtir uma programação nota 10 aqui na Oeste. Tá chegando mais sucessos.

0: Neste momento, a temperatura é de 8 graus.
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0: fazer sorrir de novo, hein?
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0: Oi, oi, oi, oi, oi, oi! Alô, gente, estou chegando mais uma vez pra saudar você. Pra abraçar você e dizer, estamos de volta, ei!
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0: Sensacional, com a força divina de Deus e a esperança maior do mundo. Mais uma vez estou aqui nesta manhã de domingo, linda, maravilhosa, um friozinho gostoso, né, gente? Aquele que faz com que você tire aquele casaquinho que tá há muito tempo guardadinho, né? E abraça essa vida mais uma vez pra você aquecer ela de coisas boas, hein?
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0: Legal, gente, estamos chegando na íntegra do som do rádio, na direção geral. O jornalista Adilson Baldiceira. Comando da 94,5 de Laércio Antônio.
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0: Juntamente com todos os colegas, hein? Eu, Orley Soares e Lombardi, vamos abraçando você em mais uma manhã, hein? Essa manhã linda que aproveita você para curtir as melhores emoções da sua vida, plantar boa sementinha e juntos estaremos em 3 horas e meia de muito som na companhia de nossos empresários campeões por aqui, os nossos patrocinadores. 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E sem faltar você, sim, você, para que nós possamos hoje preparar nossa mente, viu, gente? Olha só, organizar os nossos planos, porque Deus já plantou tudo para nós, organizou tudo, deixou tudo prontinho, e hoje é dia para você, juntamente comigo, nós brilharmos mais uma vez. Eita, coisa boa, vida maravilhosa, hein? Só nos resta, certamente, aproveitar o nosso momento hoje. Se estava difícil ontem, acredite que hoje é a nova página. Folha em branco, é? Caneta e papel. E vamos juntos escrever as melhores intenções para o dia de hoje, porque quando a gente começa o nosso dia organizando nossos pensamentos, pensando positivo, pode ter certeza que a vida vai retribuir. O seu viver vai ser leve e você certamente vai conseguir atingir as suas metas. Por isso, no nosso Vox Motivacional 94,5, é momento para a gente juntos, em um só coração, degustarmos das melhores intenções para o dia de hoje. Vai compartilhando com seus familiares e amigos na nossa página do Facebook aí. Certamente essas boas energias, gente, essas boas intenções que eu chego aqui no som do rádio para levar até você. Sim, você, é você mesmo que está aí cedinho, já acordado, aproveitando a magia do viver, né? E degustando da luz do dia que vem se aproximando para o nosso viver. Que maravilha, gente. 94,5 é o som que contagia, e aqui, na voz de Orley Soares, levando até você esses momentos, hein? Para hoje, Deixa eu falar para você, primeiramente, que Deus abençoe todo mundo em minha companhia, tá? Todos nós carregamos uma lição de vida. Sei que posso estar cometendo um grande erro de achar que todo mundo tem um coração bom, mas confesso que vou me entregar com as melhores das intenções e ajudar, perdoando quem me critica sem esperar nada em troca. Você já percebeu que ninguém chega do outro lado de um rio sem passar pelas águas? Sem enfrentar os ventos, sem ter que vencer as ondas e tempestades? Não que pretendo ser melhor que ninguém, mas preciso dizer que ninguém alcança nada sem ter que lutar, chorar às vezes, sentir dor no corpo, dor na alma, porque quando o corpo dói, nossa alma responde. Os obstáculos vão surgir ao destinar sua caminhada. A maldade vai tentar sabotar o seu caminho. Você terá duas opções, presta atenção: prosseguir ou desistir. A escolha é sua. Eu só espero que você prossiga, porque aquele que vai até o fim alcança o melhor de Deus. Hoje é dia de você ouvir a voz que vem do seu coração. A verdade que se resume é que nada se faz sentido sem Ele. Permita explodir de alegria. Pare de só ouvir a razão e dê uma pausa e ouça o seu coração, o que ele tem a lhe dizer. Você só está ouvindo a voz do seu coração? Porque a verdade, a vida, não faz sentido sem isso. Passar a vida sem amar não predomina a sua história. Nada fará sentido. Hoje eu quero que você saia do chão e cante com emoção e dance apaixonadamente. Quero que exploda de alegria. Pelo menos quero que se sinta e se permita ser assim. Alegre, positivo. Valorize o que você tem hoje, porque a vida é como um livro. Cada dia vivido, a chance de colocar em sua página uma nova história. Novos momentos. Deus está contigo, em sua frente. Apenas observa o seu sinal. Creio que a luz do dia já bateu em sua janela, não é? Então aproveite. Seja feliz. Vá em frente. Enquanto eu, aqui do estúdio, da 94,5, estarei torcendo pelo seu sucesso. Pode acreditar, porque a tua felicidade multiplica a minha. A minha razão de estar aqui é guiada por Deus. Por isso, farei sempre o meu melhor. Vamos lá? Você vai comigo? E feito leão que não aceita comer capim. Em fórmula de vagalume. Orley Soares e Lombardi. Liberando só as melhores pra você. Guilherme Santiago, ó. Aquela que canta. Acorda pra vida. Ei!

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0: Na voz de Gil Giovanni, roupa de lua de mel. 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Oeste FM 94,5, hein? Bom dia pra você que tá acordando agora, ligou o play, e certamente tá se conectando com nossa programação, hein? Sejam todos bem-vindos. O nosso primeiro bloco musical, gente, aqui nas ondas da 94,5. Olha só, tivemos o nosso momento de abertura. Certamente com boas energias, né? Levando até você, Guilherme Santiago, Acorda pra Vida. Leonardo e Eduardo Costa, Vestido de Seda, ao vivo pra você. E eles, claro, Jean Giovanni, roupa de lua de mel. Opa, bom dia, Orly. Quero homenagear aí meu cunhado Otávio Vaz, está no aniversário hoje, rapaz. Olha só que maravilha, parabéns pra você, continua brilhando, tá? Com essa energia, com esse companheirismo aí, juntamente com a família, os amigos, né? Nós aqui do Som do Rádio, destacando sempre o carinho, a participação do Otávio Vaz, né? Está colhendo mais uma rosa. Quem está oferecendo a você, Otávio? É a cunhada Maria e o cunhado Gilberto. E o afilhado Christian, né? Com a música Feliz Aniversário pra você, viu? Que Deus te abençoe sempre. Também pediu aqui oração pela família. Grande Otávio Vaz, ele tá por aqui, ó, viu, Maria? Vamos ouvir aqui a voz do Otávio Vaz, que certamente participa conosco. Bom dia.
1: Bom dia, bom dia.
0: Bom dia.
1: Hoje é domingo e domingo é mais um dia pra se tirar o chapéuzinho pra Deus.
0: Isso, Otávio.
1: Agradecer a semana que passamos.
0: Muito bem.
1: E pedir mais uma semana abençoada. Eu quero pedir a música...

0: tração, a pialo, tchê. Valeu, um abraço e tudo de bom aí.
1: Valeu, Betinho! Sensacional! Vamos ouvir o Vieri aqui, ó. Não fala bobagem, Vieri. Bom dia, Vieri.
2: Bom dia, doutor Luiz Soares. Abraço, Chibana, os signos. Um abraço, um ótimo final de semana. Uma ótima semana tá começando aí. Um ótimo mês pra vocês aí. Um abraço.
1: Valeu, Vieri. Muito bom. O Carlos Henrique também tá ouvindo nós, Lombardi. Ormei, vamos falar pro Carlos que amar e sorrir é uma ótima seleção. É, Lombardi, ele vai pedir, vamos ouvir.
3: Bom dia, bom dia.
1: Bom dia.
3: Tudo certo?
1: Claro.
3: Deusinho, né?
1: Gostoso.
3: Ah, que nada, vamos ir. Gente. Tu manda paixão nasce de um olhar.
1: Opa!
3: Da nuvem azul.
1: A paixão nasce de um olhar. Muito bom. O Darley Gonçalves está ouvindo o nosso programa. Bom dia.
4: Oi, que Santinha de Pescoço Caetara pede um do Bruno e Marroso.
1: Olha só. Você
4: para dona Eva aqui. Temos tomando chimarrão.
1: Coisa boa. Alô, dona Eva! Um abraço para vocês. Nossa, como é bom acordar com essas lindas palavras. Parabéns e seja sempre esse cara. Bom dia, Orley Soares. Um abençoado domingo para você, Mário. Olha só, sensacional. Um abraço carinhoso para ti. Continua brilhando, Galo Velho. Mais uma mensagem, bom dia. É a Vanessa Kaylee, da linha gaúcha, descanso, olha só, em nossa companhia, alô Vanessa Kaylee, da linha gaúcha, descanso, gostaria de mandar aí uma música à sua escolha. Para os meus filhos, Matheus, Marlon e Alan. Alô Matheus, alô Marlon. Alô, Alana. Beijo nos corações de vocês, viu? Sempre estou escutando a Rádio Oeste. Muito top show. Parabéns pelo programa. Parabéns a vocês que certamente estão degustando aí do nosso programa, hein? Sensacional. Bom dia, Orley. Estamos à escuta. Toca o de casa. Alô, Wilson. Como é que tá? Dengen Fielder. Ah, essa música é boa, né, guri véio? Eita, nós! Temos aqui na página do Facebook, alô, Daria Dirlene, os grandes parceiros aí ouvindo a gente também. Ele me pede, manda bom dia pra Niele. Olha, Cosman, que tá na escuta da rádio. Alô, Niele, Cosman. Bom dia pra você, hein? O Daria Dirlene tá mandando bom dia pra você aí, tá? O Vanderlei Carvalho dos Santos, bom domingo pra você, guri velho, tamo juntos. Alô, Vanessa Keil. Tá aí ouvindo o nosso som, né? Vamos trazendo sempre na íntegra o nosso recadinho aqui pra vocês que nos acompanham sempre, né?
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0: 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Legal, vamos trazer na hora certa. Agora 5h30, hein? Nós temos pra rodar aqui Tonico e Tinoco. Feliz aniversário pro Otávio Vaz. No som do seu rádio.
1: Viva aniversariante, minha gente!
2: Viva!

0: 94,5 é o som que contagia. Olha só, mais um bloco musical, Baitaca, Castração a Pialo, Danube Azul, A Paixão Nasce de um Olhar. E Tonico e Tinoco, feliz aniversário, e Rio Negro e Solimões, só alegria. Ei! Agora, 5:45 da manhã. Vamos sempre destacando nosso carinho a você que se encontra em nossa companhia, viu? Legal demais. Mais ouvinte, bom dia. Manda uma música aí pro pessoal de Caiçara, é isso? Alô, Clóvis, Sharon. Bom dia pra você, hein? Oi, bom dia. É Reni Clauk, da Cabeceira, do Taquaruçu. Eu quero fazer uma homenagem aí para minha filha Jaine Roberto da Silva, que vai colher 23 rosas no jardim aí da sua vida. Dia, deixa eu ver, não botou no dia, não botou no dia aqui, é só julho, né? Eu quero dizer para ela que eu amo muito. E ela mora em São Pedro. Tunápolis, é isso? Qual a música, filha? Alô, Reni, valeu. Pitinim lá em Vista Gaúcha ouvindo a gente. O artesão Pitinim na audiência, Lombardi. Urlei, lá em Vista Gaúcha, você tem um ponto marcado na saída para Tenente Portela conhecer a arte, a habilidade que tem este grande mestre artesão Pitinim. É, o Pitinim é fera, Lombardi. Vamos ouvir o homem aí.
1: Bom dia, meu amigo nobre irmão Orley Soares.
0: Bom dia. Pitinim
1: aqui de Vista Gaúcha.
0: Olha, viu? Só.
1: Hoje eu quero a música, e olha que música que fizeram. Lourenço e Lorival, Sonho Cruel. O que que é acontecendo nesse mundo, meu irmão? Maior escola do mundo essa música, amém, meu irmão. Bom programa pra todos que estão te escutando.
0: Valeu, artesão Pitinim lá em Vista Gaúcha. Sonho Cruel, deixa eu apontear ela aqui, Cruel. Essa música aí deve ser boa mesmo, né? Trazendo sempre Lourenço e Lorival, já chamamos ela aqui, ó. Vou deixar destaque aqui em nossa programação, tá bem?
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0: 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Deixa eu trazer aqui para vocês mais. 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A Vera Clara de Brito Epping. Bom dia, Orley. Estamos à escuta aqui em Santo Antônio. Olha só, um abraço carinhoso para vocês. Valeu demais. O Valmir de Souza na audiência. O Mário Berti diz assim: estou só vendo você. Cadê o Lombardi? É. O Lombardi tá escondidinho por aí, tá debaixo da mesa de som aqui, Mário, tá? É, ele se camufla, sabe? Ele não se apresenta muito assim, é só lá de vez em quando, né? Ô Lombardi, fica aí, ó, atento, que o Mário Berti quer te ouvir depois, viu? É, Mário, o Lombardi só, ele só expulsa a voz pra fora aí, né? Bem camuflado. Mas ele volta e meia das caras, viu? Deixa eu trazer aqui pra vocês, deixa eu ver quem mais. O Sereno Frei tá ouvindo, bom dia, Orley. Abençoado domingo pra você também, tá? Obrigado sempre pelo carinho, viu, Sereno? Como é que tá as enchentes por aí? Tá tudo certo? Tomara que Deus abençoe sempre esse povo, né? Rio Grande do Sul tem previsões aí terríveis, né? Como Santa Catarina também. Precisamos ter fé, viu, gente? Vamos trazendo o sinalzinho da hora certa. 5h52, Padre Zezinho canta. Oração pela família.

12 e 3, Chiru. Onde casa? Agora 6:01 da manhã, minha gente. 6:01, vamos trazendo o nosso momento pra gente preparar o nosso coraçãozinho.

rogai por todos os filhos seus, hein? Muito bem, uma vida não questionada não merece ser vivida, hein? O ignorante afirma, o sábio duvida, o sensato reflete. Vamos lá, gente, agora 6:02, mais um momento para nos conectarmos espiritualmente, porque a vida é espiritual, estamos aqui certamente de passagem, portanto é importante a gente sempre refletir sobre essa mentalização, que a nossa vida vai embora e juntamente com o Espírito de Maria vamos se conectar em mais uma manhã linda, maravilhosa, mais uma manhã que certamente temos muitas oportunidades para degustar, muitas fontes de energia para gente aprimorar certamente a nossa sabedoria e diante de Maria em mais uma manhã. Vamos colocar todas as nossas melhores intenções para que nós possamos agradecê-la por mais uma semana abençoada, mais uma semana de muita luz de Deus sobre nossas vidas, sobre nossos lares, sobre o nosso horizonte. Eu sempre mencionei e vou continuar mencionando que a luz de Deus, ela vem de cima sobre nossas vidas. E hoje é importante, mais uma vez, você agradecer. Porque você agradecendo, profetizando ao coração de Maria, certamente ela conhece todas as suas necessidades. Por isso, agradecendo, certamente ela vai observar o que o filho seu precisa em mais uma manhã de domingo. Se você quer multiplicar a sua fé, deposita o seu momento de atenção ao coração de Maria. Aproveita esse instante para que você possa se purificar, se alimentar da sua necessidade, porque muitas vezes em nossa vida, na maior parte de nossas vidas, nós nos desconcentramos da posição direcionadas ao coração de Maria, que é a mãe de Jesus e certamente a mulher escolhida por Deus para ser a testemunha da vida. Por isso, tenha Maria em seu lar, tenha ela como sua protetora, a que guia os seus passos, está em sua frente para que os seus dias sejam promissores de vitórias, de conquista e principalmente de saúde mental. Quando nós estamos com a nossa mente preparada, quando nós estamos com a nossa mente alimentada de coisas boas, certamente os nossos caminhos, eles se tornam mais leves, mais construtivos. E é desta maneira, desta fórmula, que Maria quer se apresentar mais uma vez em sua vida, desde que você permita que você dê a devida atenção ao coração de Maria, porque nós só somos lembrados se assim nós enviarmos a nossa atenção, a nossa oração ao coração de Maria, ao coração de Jesus e do nosso Rei Salvador, não é assim? Por isso, na vida da gente, as pessoas que estão em nossa volta, nós só receberemos amor se nós realmente compartilharmos este amor com as pessoas, né? Se você quer receber nesta manhã o amor, o carinho, a atenção das pessoas que estão do seu lado, tenha elas esses instrumentos, essas receitas que fazem com que a sua vida seja arregada de amor, porque uma vida cheia de amor terá sucesso, terá fartura. Por isso, mais uma vez, convido você para que juntos mandamos as tempestades de nossa vida embora, que nós nos purificamos, porque é o momento da gente se purificar, se alimentar de boas energias, de boas intenções, para que Maria, através do seu bondoso coração, nos conduza certamente a força que vem da fé, porque a fé sempre será um instrumento de batalha em nossa vida.
Não é possível, gente, sermos bons pela metade. Nós precisamos ser por inteiros. Por isso, nesse instante, nesse momento espiritual, onde que nos conectamos nossas vidas, porque independente da raça e da cor, cientificamente nós fomos feitos de uma maneira única. A ciência até hoje não provou que nós fomos feitos diferentes. Por isso, vamos agirmos como irmãos nesse instante, em um só coração, para que agradecemos pelo sol, pela chuva, pelo vento, pelo ar que se transforma em vida, ó. Tudo isso são sinais de Maria em nossa vida, nos purificando, nos alimentando. Vamos juntos, em um só coração, agradecermos para que tenhamos uma boa colheita, né? Que nós tenhamos chuvas de amor de nossa rainha, a protetora de nosso lar. Ela que nos dá força, ela que nos dá inspiração para que nós continuamos na fé, na esperança de dias melhores. Que você, através de sua fidelidade, o seu amor nesse instante, que estamos alimentando o nosso espírito, possamos ter a certeza de que tenhamos uma semana cheia de boas produções, porque nós estamos plantando agora, plantando sementinha de amor para que ela se multiplique em nossa vida. E eu quero que ela mais uma vez se multiplique em seu lar, em seus ambientes. Você que está no trânsito, está ouvindo a nossa programação, que Maria, através de sua inspiração, de sua fé, multiplica a sua proteção. E que juntos possamos celebrar, possamos comemorar a nossa vida com saúde, com determinação, com inspiração. Vamos agora, nesse instante, através de nosso espírito que está fortalecido na fé, dizermos ao coração de Maria, que certamente está cheia de alegria por ouvir o nosso coração, por sentir a nossa sensibilidade de amar, a nossa verdade. Através de nossas palavras, gente, nós multiplicamos a sensibilidade de amar. Por isso, que você multiplique, que você se sensibilize, que você encontra o sentido da vida sempre através de sua inspiração da fé. Vamos dizer ao coração de Maria, ó Maria Santíssima, pelos méritos de vosso Senhor Jesus Cristo, que em vossa querida imagem de Aparecida espalhais inúmeros benefícios sobre todo o nosso Brasil. Eu, embora indigno de pertencer ao número de vossos filhos e filhas, mas cheio de desejo de participar dos benefícios de vossa misericórdia, prostrados nesta manhã de domingo aos vossos pés, consagro-vos o meu entendimento, o nosso entendimento, para que sempre pense no amor que mereceis. Consagro-vos a minha língua, a nossa língua, para que sempre vos louve e propague a vossa devoção. Consagro-vos o meu coração, o nosso coração, para que depois de Deus vos ame sobre todas as coisas. Recebei-me, ó rainha incomparável, vós que o Cristo crucificado deu-nos por mãe, no ditoso número de vossos filhos e filhas, acolhei-me debaixo de vossa proteção, socorrei-me em todas as minhas necessidades espirituais e temporais, e sobretudo na hora de minha morte. Abençoai-me, ó Mãe Celestial Cooperadora, e com vossa poderosa intercessão, fortalecei-me em minha fraqueza, em nossa fraqueza, a fim de que, servindo-nos fielmente nesta vida, possamos louvar-vos e amar-vos
e dar-vos graças do céu por toda a eternidade. Assim junto, gente, em um só coração diremos ao coração de Maria, amém. Que você receba as necessidades que você precisa. Que Maria, através de sua fé, conserta todas as feridas que você tenha em sua vida, em sua caminhada. Feliz domingo. Que Nossa Senhora, seu Filho Jesus e Deus esteja conosco. Não só hoje, mas em todos os dias de nossa semana. Amém? Vamos juntos ouvir Amado Batista? Essa música, essa canção linda e certamente traz sensibilidade ao nosso coração. A música é uma melodia, é uma canção que marca em nossos corações.

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1: Este é o sonho de uma mãe pecadora, que após ter tomado uma droga para eliminar o seu próprio filho em gestação, dormiu e sonhou que ouviu a voz do seu filhinho dizendo assim:

Estou de volta, gente! Olha só, 6h25 já! Legal demais! Na Oeste, pra recordar! A gente só traz as melhores aqui, né, gente? Olha só a seleção do ouvinte em nossa programação. Lourenço e mais o Lorival, Sonho Cruel. Quem indicou Lombardi? Ornei. Quem indicou para nós foi o nosso ouvinte lá de Vista Gaúcha, o artesão Pitinim. Rodamos Lombardi também, Pedro Bento e Zé da Estrada, Sete Palavras. Gente, olha só, Deus sempre coloca no mundo terra, na mãe terra, pessoas instruídas, preparadas pelo seu próprio ser. Gente, essa música Sete Palavras, para quem presta atenção na letra, eu vou falar para você. Muitas coisas despercebidas pelos nossos olhos e o nosso coração tá acontecendo no mundo, hein? Olha só, Sete Palavras, ouça com atenção, você que tá me ouvindo, para vocês entender, interpretar sobre o nosso mundo o que tá acontecendo, né? Amado Batista cantou pra gente, Nossa Senhora Aparecida. Ela que é o nosso guia, né? Se assim nós permitir. Caso contrário, a vida segue como você escolher, né? Olha só, gente, tem muito golpe no Pix por aí, né? Olha só, você fica atento nas mensagens que você recebe, os links, né, que você recebe. Pessoal, você que não tem muito conhecimento, né? Muitas vezes a pessoa é inocente, né? Confiando nas coisas, você acaba sendo golpeado. Então, portanto, reflita, pensa para pessoas, em se informar com pessoas instruídas que possa te auxiliar em muitas situações aí, o que está acontecendo nesse mundo velho, hein? Certo, estamos! Alô, Reni, como é que tá você, hein? Eu não sei se eu li a mensagem, ela tinha mandado uma mensagem, eu acho que eu li, né, Lombardi? Ornei! Eu acredito que você leu, mas se ela quiser repetir a mensagem, alô, Reni, aqui é o Lombardi, pode mandar novamente pra gente, tá? Lombardi, vamos trazendo por aqui. Jair tá ouvindo o nosso programa, bom dia, Jair. Bender de Cunha Porã na escuta do programa, um bom domingo pra todos. Ô, Jair, um abraço pra você, que Deus abençoe, tá? Valeu demais pela companhia!

É uma mensagem aqui, só Cristo Jesus. É, tô vendo aqui, ó. Lindo demais! Eu acredito que aqui, gente, olha só, tem pessoas que, sinceramente, não entendo, né, a mentalização, que brincam com coisas de Deus, né? Gente, com coisa de Deus não se brinca, não. Deus não é cego, não é surdo, não é mudo, e ele não dorme, ele tá sempre atento, né? Impressionante. Aqui vem um link aqui para clicar aí e cadastrar, mas eu sei o que que acontece quando você confia demais, né? É. É brincadeira, gente. Bom dia, Hilário Boesen, que Rick a Itapiranga. Alô, Rick! Alô, seu Hilário, como é que tá você? Um abraço para você, que Deus abençoe, tá? Deixa eu ver quem mais em nossa companhia. Bom dia, Orley, como está? Estou sorrindo pra vida sorrir pra mim, viu?

0: Vamos para a segunda batalha do dia. Sensacional, os campeões estão sempre ativos, hein? Um abraço e bom domingo. Deixa eu ver o que ele manda pra gente aqui, ó. Eita, nós, rapaz! Alô, Claércio! Como é que tá o campeãozinho aí, hein? Tirando o chapéuzinho pra Deus? Tá ouvindo o nosso programa, o Laurinho Schaefer Lombardi! Orley, o Laurinho certamente manda um áudio para colorir o nosso coração ainda mais e fazer que o nosso domingo seja mais leve e positivo com suas palavras lindas e maravilhosas, Orley. É, Lombardi, ele traz emoções para nós, pode ter certeza. Laurinho, bom dia.
1: Olá, bom dia, meu doutor amigo. Como é bom, que nem eu escrevi, escutar essa prece. Isso fortalece corpo e alma. Como é bom ter um amigo assim. E isso em cima, quero pedir uma música, se for possível, é do Monte Azul, Eu Rezo Por Ti. Se for atendida, fico grato. Meu muito obrigado, meu doutor amigo. Um abraço, abençoado domingo pra ti e pra tua família.
0: Eita, nós! Laurinho, que Deus continue na sua frente, tá? Porque ele em sua frente, você não terá nenhum perigo, tá? Não correrá nenhum perigo. Então, portanto, Nossa Senhora e aquele Salvador esteja sempre nos seus caminhos, tá? Um abraço, um beijo no coração de você, Terezinha e família. Deixa eu ouvir aqui o Érico Dilkin. Fala aí, bom dia.
2: Bom dia, bom dia. Podia anotar a música Mil Distâncias, Sabugo, do grupo Som Alegria. Só alegria. E quero gravar. E tá bem logo.
0: Vamos procurar ela aqui. 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Alô, Selvino. 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A Ivete Hillesheim, Welter, tá ouvindo o nosso programa, bom dia, feliz domingo pra todos nós, amém, né, Ivete? Alô, Sila e o Décio Kirish, ouvindo nossa programação, um abraço. Alô, Neuri Afonso Dres, alô, família Dres, como é que tá vocês aí, Alex Ristes? Deixa eu trazer aqui também, tem ouvinte em nossa programação. Tem uma live aqui na sequência, eu vou trazer pra vocês, tá? O recadinho da Roseli, Romite Flash. Nós temos aqui a Terezinha Maria Kuhn. Nós temos por aqui Lombardi, Amirtes, Caspari, Azenaide, Hedzke, Almeida lá de Derrubadas. Alô, Celso Marcelo Velchen. Alô, Cida Zen, como é que tá o coraçãozinho da Cida Zen? A Janete Dres também tá ouvindo, Orley Soares. O Sérgio Strack também tá ouvindo. Alô, Jacinta Guil. Alô, Paulo Rogério Ebert. Sensacional, só a seleção de gente linda. Mecânica Tezen também tá ouvindo. Alô, seu Balduíno, Adelcino, Ademir. Hora certa. Agora, 6h38, banda Signos, começando a festa. Olha só. Alô, Veri, aumenta o som. A sequência do Hilário, né? Alô, seu Hilário, São Miguel do Oeste!

0: Estou de volta, 94,5. É o som que contagia os nossos corações, ei! Agora 6h48. Na Oeste, pra recordar, você conferiu Eu Rezo Por Ti. Olha só, são tantas as emoções, assim diz o nosso rei Roberto Carlos. Conferimos mais um bloco musical, você conferiu nas ondas do rádio, Monte Azul, Eu Rezo Por Ti. Também rodamos Carmen Silva, Meu Velho Pai, e siga-nos começando a festa. 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
1: Estou perdidamente apaixonado.
0: Gente, olha só, tá quase chegando, nós estamos no mês 7 já. 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Grande fera! Hoje, certamente, gente, eles vão participar do futebol, né? Lá em Macucuzinha. 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Vamos aos recadinhos! Tem muitos aí, Lombardi. É, tem muitos por aqui. Destacando pra vocês, bom dia, Orley. Você está no convite, amigão. Ercílio Ribeiro e Grupo Festejo no bairro Rússio. Hoje festa com o matinê. Logo saindo de Mondaí ao bairro Rússio, aqui em Porã do Oeste, é isso? Olha, escutando a boa música da Oeste FM. Ô garoto, como é que tá? Grupo Festejo. Hoje aqui no bairro Rússio, fazendo a festa com você. Tá ouvindo o nosso programa lá em Derrubadas? O Joseli Bilibil, que vai mandar um áudio pra gente aqui, ó. Bom dia.
2: Bom dia, Rui. Eu quero... Aqui é o Joseli Bilibil, de Termaco. Termaco Derrubado. E meu, quero fazer uma música do programa de hoje. Pra chinês que tá de aniversário. Quarto, agora. Humilha. Milha do tio Jango, a Mirdene, a menina do Cristiano, dia 5, e a conheço com o pessoal de Penante Portela, Mirubado, Pedro Marco, Dois Marcos, para todo o pessoal. E vai um abraço do tamanho do Brasil, do tamanho do Brasil, para esse Brasil inteiro. Bairro do Guarito, Vista Gaúcho, tudo o Brasil inteiro. Os quatro cantos do Brasil. Obrigado, ficou atendido.
0: Valeu! Grande Joseli, hein? Abraçando a região, hein? É o nosso amigo aqui, ó, disse que não tá fácil. Deve não tá mesmo, hein, né? Eita, nós! Grande fera! Alô, Claércio. Um abraço mais uma vez. Olha só, nós temos por aqui a Roseli Denis Long, que tá ouvindo nossa programação. Ô, Roseli, como é que tá você? Como é que tá o coraçãozinho aí? Super beijo no coração, bom dia pra você. Manda uma música de banda para minhas amigas. E o nome, Roseli? Quais são as amigas, né? Deve ter uma caravana, mas... Coloca aí pra gente destacar o nome das tuas amigas, tá? Um abraço pra você, valeu demais pela companhia. A Genesi Adriana Pérez está ouvindo o nosso programa, bom dia pra você. O Jair Halber está ouvindo nossa programação, São João do Oeste na audiência. E o Hilário Schneider está preparando lá, aquele chimarrãozinho desde as 4h30, né? E preparando as batatinhas hoje, né? E diz que hoje não sai maionese, hoje vai sair outras receitas lá pela casa do Hilário. Grande Hilário, São Miguel do Oeste. Vamos seguindo com o nosso programa por aqui. Você já participou do programa? Manda pra gente, Torpedinho 991-88-1715. Olha só a umidade relativa do ar em 59%, temperatura ambiente 11 graus, tá? Tá gostoso hoje, não tá? Tá bom pra você sorrir pra vida, aproveitar a vida. A Márcia Rauscher tá ouvindo o nosso programa, bom dia. Obrigado pela companhia. Alô, dona Selma Zimmer. Bom dia, amigo. Estamos à escuta aqui em Santa Helena. Alô, Santa Helena. Queria escutar a música Renascer do Paraguai. Na frente da matriz. Vamos lá, Selma. Vamos trazendo o sinalzinho da hora certa pra você. 2 minutinhos para 7. Só alegria canta. A vida é só alegria. Ah, mas tem aqueles momentos, viu? De tristeza também. Por isso, fortaleça. Está alegre. Multiplica, viu?

Deixa eu dar uma pausa aqui antes de rodar essa música aqui, meu reino encantado. Essa aqui vai pro Ídio Britsky, né? Ele que tá lá em Brusque, diz que tá ligadinho no som da Rádio West. Eita, nós! Aí que fica bonito, né, Ídio Britsky? Olha só, bom dia, ótimo domingo pra todos nós, toca Reino Encantado. Se você não rodou ainda, né? Manda um abraço para todos os amigos e parentes aí da região. Olha só, grande Ídio Britsky. Mas que tal, galo velho, rapaz? Alô, som aí, ó.

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0: agora, ponteirinho registrando, gente, 7:10 da manhã, olha só, ponteirinho, olha só, você sabia que o relógio não perdoa, o tempo não perdoa, então, olha, degusta bastante de cada segundo, porque o tempo é que nem rio, água que passa, você não toca mais, o importante é você estar aqui, né? E a gente estará aqui com vocês, é claro, né, gente? Olha só que bacana, que familiarização de pensamento, hein? Eu daqui, você daí e nós juntos para sermos felizes. Bom dia, Orley! Bom dia, Ivone Martendal! Como é que tá o coraçãozinho da Ivone Martendal, hein? Tá batendo feito vagalume? Tá certamente brilhando bastante? Olha só! Eu gostaria, vai ouvir, tá? Pra recordar a música antes de tudo. Gente, essa música aí, pra recordar no som do seu rádio na sequência, pra recordar, pra matar a saudade, é, vai vir pra vocês aqui essa canção antes de todos. Você que tem a sua mamãe, né? Você que de certa forma perdeu a sua mamãe, reflita sobre essa música aqui na sequência. E logo após nós temos a banda Renascer do Paraguai na frente da matriz, não é assim, dona Selma Zimmer, ouvindo nossa seleção musical e curtindo nosso programa. Bom dia, Orley, bom dia pra você também. Mandam a música sempre na escuta com a proteção de Nossa Senhora. Ela é a tua luz. Ah, olha só. Ela é teu guia, o meu guia. É, nós que temos fé, acreditamos num poder maior. É o Edemir Lazzarini. Cara, satisfações e carinho sempre pra você, né? Que tá sempre ligadinho em nosso programa. Todos os domingos, o Edemir Lazzarini, com a luz de Deus. E a melhor companhia que é de Deus, né? Olha só. Que combinação de pensamentos, né, Edemir? Está em Popi, com a Lenice Bach. Aí certamente cevando mate e tirando o chapéuzinho pra Deus, né? Mas a mais boa, bom dia pra você. Eu vou junto com você, viu? 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Vamos embora, gente, porque atrás vem gente. Não deprima os seus pensamentos e leva sempre consigo no seu coração boas energias. Ai, ai, ai, ai, Lombardi. É, Orley Soares, vamos lá. Deixa eu destacar por aqui, nós desafiamos aqui a Roseli Denis Long, lá de Derrubadas. Ela que é nossa ouvinte lá em Derrubadas, né? Ela diz assim: Orley, são tantas as amigas, mas vou citar umas. Gorete, Marli, Nilza, Nadir, Clair, Elenir, Sônia, Sabrina, Miriam, Vivian, Marinês, Marlise, Sinara, Inês, Suzana, Rosalina, Giselda, Isolde, Sandra, Nelly, Fátima, Rosa, Angelita. Ó, oh, são tantas, né, Roseli? Olha só que bacana, né? Não vou citar mais porque são tantas, né? Que bacana, gente, que bacana. Olha só, que elas sempre vão colorindo o seu coração aí, trazendo magia pro seu viver, tá? A Márcia Schwarowski, ô família Schwarowski, um abraço pra vocês. Valeu demais pela companhia. Tá ouvindo o nosso programa, a Ivete e o Nilo Gil. Olha só, meus amigos. Bom dia, meu amigo Orley. Estamos escutando seu belíssimo programa aqui em Santarém, Pará. Gente, olha só, curtindo as praias do Rio Tapajós, é isso? Deixa eu puxar aqui mais palavras aqui É, muito calor aqui, e queremos mandar aí um abraço a todos aí. Agradecemos se for atendido. Um abraço para vocês aqui, ó. A Flávia Moirer, eu acho que é isso, Orley. A Flávia Moirer Terhorst, tá ouvindo o nosso programa também. Um abraço para você. Vamos lá, vamos ver se o WhatsApp tem gente. Tem. Nós temos de Tenente Portela. O Ivanir, o Bugre. Bugre, como é que tá o coraçãozinho do Bugre aí? Bom dia.
1: Bom dia, meu amigo Orley, tudo certo? Bom dia pra ti, tudo de bom? Um ótimo final de semana.
0: Eita, nós.
1: Frio, né?
0: Olha só.
1: Tava na cama até agora, tá bom? Ele tá na cama hoje, né? Viu? Roda uma gaúcha pra mim aí pro Bugre.
0: Mas claro.
1: Esse dia me encontrei ainda com o Flávio num bailinho.
0: Olha só.
1: Mais um abraço aí, um bom final de semana a todos. Tudo de bom.
0: Valeu, Bugre! Que tal aquela Eu Sou do Sul? Na voz gaúcha. O Paulinho Bavaresco, Paulinho, bom dia.
2: Bom dia, Orley Soares.
0: E aí?
2: Domingo, né? Dia de fazer fogo, esquentar a casa, comer umas batatas doces e ouvir uma boa música. E agradecer a Deus. Mandar a próxima música aí.
0: Tá bom,
2: um
0: galera.
2: Bom dia de trabalho, continua com esse programa maravilhoso.
0: Eita,
2: até domingo que vem. Valeu, Orley
0: Soares. Vamos lá, Paulinho, olha só. Música antes de todos no som do seu rádio. Pra recordar, pra matar a saudade, gente. Agora 7h22.

Sensacional, gente! Olha só, 7h32 da manhã. Tempo parcialmente nublado, hein? Será que vem chuva? Será que é só frio? Vamos aguardar, né? 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

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Então vamos embora com o nosso programa. A Ed da Alsace. Ô, Ed, como é que tá o coraçãozinho aí, tudo bem? Saudações e carinho pra você e sua família, tá? Bom dia pra você. Deixa eu lembrar pra você que tá ouvindo o nosso programa, a Terezinha Cres. Ô, dona Terezinha, como é que tá o coraçãozinho da dona Terezinha? Bom dia pra você, tá? Olha só, sensacional. A Terezinha e o Canísio Crete estão ouvindo a gente. O Eurides Cardoso, lá em Tenente Portela, me pediu Pilares. Vamos tocar pra você, meu grande amigo. Obrigado pela companhia. Lá em Tenente Portela, o Eurides Cardoso. Tá ouvindo o Enio Ash também, nosso programa, hein? Alô, Enio Ash. Alex Ristis. O Antônio Caspari, também é nosso ouvinte. Rapaz, sensacional, tchê. Cada domingo tá ouvindo nossa programação. Alô, Lisette Lehmann, como é que tá o coraçãozinho da Lisette? O Canício Ruschel também tá ouvindo. Arrasou, o Perãozinho tá ligado em nosso programa. Ô, Perãozinho. Na sequência, mais uma vez, vamos destacar aí a tua linha de consórcio aí, tá bom, Galo Velho? Grande parceiraço, gente. Quem faz conta, faz consórcio. 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
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Após o bloco musical, a gente traz aí mais uma vez do Perãozinho, tá? Já falamos duas, três vezes, vamos falar de novo do Perãozinho, tá? Hora certa! Agora 7h43. 4M canta valsa pra você, Inácio da Noite. Não, Lombardi, é início da noite. Ai, ai, ai.

0: Aí você conferiu 4M Valsa, início da noite, volume 1, lançado em 2016. 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Vamos agora ouvir mais canção, mais sucesso em nosso programa. Antes, deixa eu registrar aqui, ó. O Vilmar Beck lá em Derrubadas. Azagalo veio. Grande Vilmar. O popular Nicolau. Ô Nicolau. Olha o Nicolau aí, eu vou te contar. Que lembranças boas, né, Vilmar? Olha o tempo de piazada, aquele futebolzinho, né? Eita, coisa boa. Aquele chute nas petecas, né? Amigo de infância aí, ó. Vilmar, tu e a sua família aí sendo se abraçado ao soldado Ezequiel, hein? É, rapaz, eu tempos atrás sabia que eu fui professor voluntário de física. E o Ezequiel hoje é soldado, né, gente? Foi meu aluno, né? Pode confirmar aí, soldado, se não foi verdade, né? Que coisa boa, rapaz. Que boas lembranças que certamente a gente tem no coração. Um abraço pra vocês aí. A nega, né? Popular nega, a esposa do Vilmar Beck. Família toda aí, sintam-se abraçados. Ao Vivaldino, a Isolde lá em Linha Lebre, Derrubados, o Cleiton, né? Estamos aí ouvindo nossa programação. Ao Maninho Metzka, também tá tirando o suquinho das mimosas, Maninho. Ele, a Maria, a Vitória, né? Ah, e o Daniel Metzka, o Armindo Metzka, estava de aniversário essa semana, o homem velho. Ô, Armindo Metzka, parabéns pelo seu aniversário, que Deus te conceda muitas camperiadas na invernada da existência, viu? A dona Erna, aí a Carla, a Daniele, ou Daniela, uma coisa assim, né? A família do seu Armindo Metzka aí. Um abraço pra vocês aí. Vamos lá, com Miro Saldanha, gente! Essa música é de arrepiar o cabelo do braço, né, gente? Agora, 7h51.
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Eita, musicão, ei! Dobrado Santa Rosa. Assim fica bonito, hein? 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Vamos falar de sonhos, progresso, sucesso agora? Após as vinhetinhas, hein? Eu trago da Pirão Investimentos.

0: É o som que contagia os nossos corações, hein? Vamos falar de planejamento, realizar sonhos? Presta atenção então, você que tá sempre atento nas informações, hein? 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Já tá pelos estúdios por aí se preparando para levar a melhor seleção musical para vocês, tá? Eu destaco por aqui, vamos ver se nós temos recadinho. O Guinho, fala aí, Guinho. Como é que tá o homem? Tudo bem? Bom dia!
1: Aqui muito bom dia, que vou dar confiança de Laranjeira. Eu quero pedir a música Estante Sampuxa pro Colono, amigo, por todos os colonos que estão trabalhando na roça, daí tu roda a música Estante Sampuxa, Colono, amigo, pra eles.
0: Tá joia. Colono amigo ou sino de um colono? Ah, fala pra gente aí, qual é das duas, tá? Deixa eu trazer mais aqui recadinhos, tem mais ouvintes em nossa programação, deixa eu ver quem que é. Ah, a Selmira. Alô, Selmira, como é que tá você? Tudo bem? Nunca duvide do poder de Deus. Se ele transformou a água em vinho, ele pode transformar sua vida em bênçãos e vitórias. Bom dia pra você, valeu demais. Vamos seguindo, o Milton e a Helenice Borba estão ouvindo o nosso programa. Bom dia para vocês, obrigado pela companhia. Ouvindo o nosso som que contagia os corações também, a Líria Bonen. Alô, Líria, bom dia para você. Valeu demais pela companhia. Ótima semana a todos. Ela aí desejando a todos uma ótima semana. Tá ouvindo o nosso programaço, a Liane Gergen Lauschner. Ô, Liane, como é que tá o Neri? Como é que tá a Leila? Como é que tá o Jones Adaia? O príncipe aí certamente que veio nos braços do papai Jonas e também a mamãe Daya. Como é que tá, dona Veleda? Um abraço sublime para vocês aí, tá? Bom dia, grande amigo Orley, parabéns pelo belíssimo programa, estamos na escuta desde cedinho, ótimo domingo para todos nós, assim seja, né? A Marisa Brandão também tá ouvindo, Orley Soares, bom dia, ótimo domingo, abraços e sucesso sempre. Valeu demais pela companhia, aí certamente também ligada no nosso som, né? O Paulo Aurélio Roto tá ouvindo, bom dia para você também. Vamos seguindo com nossa programação aqui na íntegra. Deixa eu ver quem me ligou aqui, ó. Ah, o Anadir dos Santos, lá em Frederico Westphalen. Alô, Anadir dos Santos, um abraço para você, né? Tá meio gripado, mas tudo vai passar. O Hilário Schneider, São Miguel do Oeste, mais uma vez um abraço para você. Olha só, a música em nosso programa. O Anadir me pediu a Rebola Menina. Achei na voz aí de Montreal.

Vamos lá pra você recordar no som da 94,5. Música que é sucesso, hein? Pássaro Livre.

0: Os atuais para recordar Pássaro Livre, o Edson Tierhorst está ouvindo o nosso programa lá em Riqueza. Olha que riqueza, rapaz. Mandou uma foto aqui, certamente, aí, fogãozinho a lenha, aquele foguinho, né, Laerton, para esquentar, coisa mais boa, aquele chimarrãozinho, a boa companhia, rapaz, e Deus na frente sempre, não tem coisa melhor, né, gente? Edson, um abraço para você, olha só o Edson, é, Tierhorst tem as pinturas, né, para deixar sua casa bonita na foto, é, realizar o seu sonho, para combinar com você, aquela pintura, com todo cuidado, profissionalismo, é só discar 49995 43, deixa eu ver, 99543545, tá, gente? 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Grande Edson, um abraço para você. Um abraço a todos os amigos, né? As pessoas que me acompanham sempre nos meus trabalhos, as empresas parceiras, né, gente? 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Vamos embora, gente. 8h19. 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Vamos lá com Corpo e Alma, vai cantar aqui pra gente agora, viu? É sina de um colono, hein? Para os nossos colonos, os heróis escondidos.
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0: Corpo e Alma cantou pra gente, Sina de um Colono. Legal demais, a nossa ouvinte lá de Derrubadas, a Marilene, juntamente com o Luiz Pasquite. Ich und mein Schatz, a música da banda Encantos pra vocês. Eu e meu amor, né, Marilene?
1: Banda Encantos.
0: Agora você pega o Luiz aí e dança essa, viu?

0: noite, amiga! Estamos se despedindo de mais um Domingás com vocês. Em nome de todos os patrocinadores, gratidão por você que participou, introduziu com a gente, fez sua seleção musical, tá? Me comprometo no domingo que vem, se assim Deus me permitir, estou nas mãos dele, né? Para mais uma vez, mais uma edição de sucesso aqui nas ondas da 94,5. Uma excelente semana, muita paz, muita alegria, muita força para enfrentar as tempestades. E vem aí a Santa Missa Dominical. Até domingo que vem. Tchau, tchau. Seu coração. 8:30.
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0: Isso, agora sim, né? Que a graça de Deus nosso Pai, o amor de Jesus Cristo e a comunhão do Espírito Santo estejam convosco.
1: Bendito seja Deus que nos reuniu no amor de Cristo.
2: Celebramos neste 14º domingo do tempo comum o mistério pascal de Cristo revelado aos pequeninos. Recordamos o chamado de Deus para uma vida de doação pela vocação presbiterial e religiosa. Lembramos esse tempo de assembleia arquidiocesana em andamento em nossas paróquias e regiões pastorais.
0: Também lembrar que estamos no processo da escolha dos novos conselheiros, né? Todas as nossas comunidades da paróquia, o conselho é o coração da comunidade. Vamos sempre rezar para que Deus toque o nosso coração, que o Espírito Santo ilumine, para que possamos, como já tantas pessoas em nossa igreja, também dar o nosso sim. Pois o conselho é o coração. Se o coração fica doente, todo corpo fica doente. Assim também é o conselho. Ele pulsa forte para que todo o corpo tenha vida em Deus. Então rezar, sempre rezem, e que Deus desperte o coração de pessoas generosas, dispostas para continuar a missão em nossa igreja. Irmãos e irmãs, para seguir Jesus precisamos caminhar por um caminho de conversão, acolhendo a graça de Deus. Reconheçamos que somos pecadores.

0: Todo-Poderoso, tenha compaixão de nós, perdoe nossos pecados e nos conduza à vida eterna.
1: Amém.
2: Amém. Glorificamos cantando Glória a Deus nos Altos Céus, número 60.

pedimos, Senhor, acolhe as intenções que estão sendo apresentadas pelas famílias doentes, pelos que sofrem. Cada um também faça a sua intenção particular, coloque a sua vida, as angústias, tristezas, desafios, mas também as coisas bonitas que temos, tudo em ação de graças.

0: da profecia de Zacarias. Assim diz o Senhor: exulta a cidade de Sião, rejubila a cidade de Jerusalém. Eis que vem teu rei ao teu encontro. Ele é justo, ele salva. É humilde e vem montado num jumento, um potro, cria de jumenta. Eliminará os carros de Efraim, os cavalos de Jerusalém. Ele quebrará o arco de guerreiro, anunciará a paz às nações. Seu domínio se estenderá de um mar a outro mar, e desde o rio até os confins da terra. Palavra do Senhor.
1: Graças a Deus.

0: Leitura da Carta de São Paulo aos Romanos. Irmãos, vós não viveis segundo a carne, mas segundo o Espírito. Se realmente o Espírito de Deus mora em vós, se alguém não tem o Espírito de Cristo, não pertence a Cristo. E se o Espírito daquele que ressuscitou em Jesus dentre os mortos mora em vós, então aquele que ressuscitou Jesus Cristo dentre os mortos vivificará também vossos corpos mortais, por meio do seu Espírito que mora em vós. Portanto, irmãos, temos uma dívida, mas não para com a carne, para vivermos segundo a carne. Pois, se viverdes segundo a carne, morrereis. Mas se, pelo Espírito, matardes o procedimento carnal, então vivereis. Palavras do Senhor.
1: Graças a Deus.

naquele tempo, Jesus se a dizer: Eu te louvo, ó Pai, Senhor do céu e da terra, porque escondestes essas coisas aos sábios e entendidos e as revelaste aos pequeninos. Sim, Pai, porque assim foi do teu agrado. Tudo me foi entregue por meu Pai, e ninguém conhece o Filho senão o Pai, e ninguém conhece o Pai senão o Filho e aquele a quem o Filho quiser revelar. Vinde a mim todos vós que estáis cansados e fatigados sob o peso dos vossos fardos. Eu vos darei descanso. Tomai sobre vós o meu jugo e aprendei de mim, porque sou manso e humilde de coração, e vós encontrareis descanso, pois o meu jugo é suave e o meu fardo

0: Louvado seja nosso Senhor Jesus Cristo.
1: E seja louvado.
0: Tudo bem com vocês? Que bom. Como é que passaram a semana? Bem? Outros com dificuldades, problemas, doenças, né? Que bom estarmos em sintonia através da Rádio Oeste FM. Todos vocês especialmente que não podem estar aqui, e por isso a missa é transmitida para que todos possam também em suas casas, seus lares, trabalhos, missão, estar em sintonia conosco nesta Santa Missa do 14º domingo do tempo comum. Hoje eu quero trazer presente duas dimensões muito importantes, duas questões ou atitudes nossas. Primeiro, sempre sermos gratos a Deus, né? Dar graças a Deus. Segundo ponto, sermos humildes, pessoas humildes, né? Muitas vezes nós acabamos, né, não sendo gratos a Deus, mas tudo é de Deus, tudo pertence a Deus. Todo dia a gente tem que levantar de manhã como hoje e dizer: obrigado, Senhor. Obrigado por mais uma noite. Obrigado pela vida, por mais um dia maravilhoso, né? Obrigado pela família. Obrigado por termos um trabalho. Obrigado por termos pessoas queridas que cuidam de nós, estão conosco. Obrigado por tudo que temos e somos, né? Dar graças a Deus, mesmo se, né, se temos problemas. Quem que não tem problemas? Todos nós. E os problemas fazem parte da nossa vida. Mas mesmo assim, não nos revoltarmos contra Deus, mas sempre dar graças a Deus pela vida, dar graças a Deus pelas pessoas que já foram, né? Quantas pessoas já foram, não é verdade? Pessoas queridas. Claro que a gente gostaria que estivessem aqui conosco, mas a gente sabe que a vida é uma passagem, né? Que é uma vela acesa que pode apagar a qualquer momento, como apagaram, as velas apagaram para muitas pessoas, né? Mas a gente sabe que nós estamos aqui hoje, amanhã pertence a Deus. Mas vivamos cada dia gratos, gratos a Deus. E nunca deixemos de cuidar e amar daqueles que estão conosco, né? Sempre, a vida é a coisa mais bonita que nós temos. E nós temos que louvar e agradecer a Deus pela nossa vida. Claro, se a vida não é como a gente gostaria, mas a gente sabe que nem tudo como a gente quer, mas da forma que é a nossa vida, do jeito que nós vivemos, vamos fazer dela a melhor coisa que tem, né? Louvar a Deus todo dia, louvar a Deus por termos tantas pessoas que convivem conosco, louvar a Deus por sempre estarmos participando de uma comunidade, uma igreja, né? Tantas pessoas queridas que se doam e agem pequeno gesto de amor e carinho com muita humildade. Por isso, além de dar graças a Deus, viver na humildade, ser umas pessoas humildes, né? Humildade não significa que a gente tem que deixar de lado as nossas necessidades, ter uma vida digna, não é nesse sentido, mas viver como Jesus viveu, tornar o nosso coração semelhante ao coração de Jesus, cheio de amor, de carinho, amizade. Pequenos gestos de amor e carinho vão salvar o mundo. Jesus sempre teve atitudes de humildade. Ele foi humilde, ele não veio ao mundo para ser poderoso, para se vangloriar, para oprimir, né, para ser o rei todo poderoso. Ele veio como um rei humilde, que veio se colocar a serviço dos irmãos e irmãs, especialmente os mais fragilizados. Olhemos para a Bíblia, né? As crianças, as mulheres, os doentes, aqueles que não tinham alimento na mesa, que não tinham uma casa para morar. Jesus sempre olhou para aqueles, né, que precisavam mais de apoio, de carinho, de atenção, de cuidado. E é isso que nos traz a liturgia de hoje. Primeira leitura, o profeta Zacarias anuncia esse Messias humilde, servidor, que não viria montado num cavalo de Troia, mas num jumentinho, símbolo do povo, como Jesus realmente veio depois. Aquele Messias humilde. E no Evangelho, Jesus, depois de os apóstolos, os 12 apóstolos, irem em missão e contado as maravilhas que fizeram no meio do povo humilde, quem mais acolheu a mensagem dos apóstolos em nome de Jesus foram os pequeninos. Por isso Jesus diz no Evangelho de hoje: eu te louvo, ó Pai, o céu da terra, porque revelaste as coisas aos sábios e inteligentes, mas aos pequeninos, aos pequenos, aqueles que têm o coração aberto, que não são soberbos, que não se acham todo poderoso, aqueles que realmente sabem acolher diante das dificuldades, da doença, né, diante da simplicidade da vida, acolhem Deus na mensagem de amor, né? Por isso Jesus faz essa ação de graça, esta linda ação de graças ao Pai, de louvor, dando graças ao Pai por tudo de bonito que ele estava vivendo junto dos apóstolos. Por isso Jesus não louvava a Deus pelo poder, ele louvava a Deus pelas pequenas coisas da vida. E nós também devemos louvar a Deus pelas pequenas coisas da vida, coisas simples, né? Ali nós devemos louvar coisas do dia a dia, louvar a Deus pelas maravilhas que vamos vivendo a cada dia. E na segunda leitura, Paulo aos Romanos traz presente que nós devemos viver segundo o Espírito de Deus, não o Espírito da carne, não as coisas mundanas, né? Viver conforme as coisas de Deus, e assim viveremos e não morreremos. Pequenos gestos de amor e carinho vão salvar o mundo, e cada um de nós é chamado por Jesus para que, como Ele, fazer gestos de amor e carinho, para que realmente possamos também ser amados por Deus e louvar a Ele por tantas maravilhas que vão acontecendo no nosso dia a dia, na vida de cada um de nós. Então Deus abençoe vocês, abençoe cada um de nós, abençoe os doentes, e que nós possamos voltar para casa no dia a dia, através de pequenos gestos de amor e carinho, anunciar Jesus aonde que há dor e sofrimento. A gente fica escutando cada pouco, ó, lá está tal pessoa sofrendo, né, com a doença, pessoa idosa, né, pessoas doentes, e que nós possamos ser solidários ali aonde que há sofrimento, aonde que há falta de esperança, ali nós devemos anunciar Jesus, né, estar presente na dor humana no dia a dia de nossa vida. E claro, também cuidando, pequenos gestos de amor e carinho com a mãe terra que pede socorro. Louvado seja nosso Senhor Jesus Cristo.
1: Para sempre seja louvado.
0: E como Jesus disse: te louvo, ó Pai, Senhor do céu e da terra. Vamos também renovar a nossa fé nesse Deus da vida, nesse Deus da esperança, nesse Deus que é amor, compaixão. Renovemos a nossa fé, dizendo bem alto: creio em Deus Pai Todo-Poderoso, Criador do céu e da terra,
1: e em Jesus Cristo, seu único Filho, nosso Senhor, que foi concebido pelo poder do Espírito Santo, nasceu da Virgem Maria, padeceu sob Pôncio Pilatos, foi crucificado, morto e sepultado, desceu à mansão dos mortos, ressuscitou ao terceiro dia, subiu aos céus, está sentado à direita de Deus Pai Todo-Poderoso,

0: da carne, na vida eterna. Amém.
1: Agradecidos ao Pai, Senhor do céu e da terra, que em Cristo revelou os mistérios aos pequenos, e peçamos a Ele que abençoe sempre a sua igreja, rezando: Senhor, atendei a nossa prece. Digamos:
0: Senhor, atendei a nossa prece.
2: Pai acolhedor, te pedimos pelos pobres, os humildes e pequenos, que sempre foram os privilegiados de Jesus, para que se encontrem na igreja como em sua verdadeira casa, rezemos.
0: Senhor, atendei a nossa prece.
2: Pai, a quem confiamos, te pedimos pela Santa Igreja, para que se apresente ao mundo como portadora de paz e justiça, desejosa unicamente de pôr-se a serviço da humanidade, rezemos.
0: Senhor, atendei a nossa prece.
2: Pai, a messe é grande e os operários são poucos. Despertai no coração de vossos filhos e filhas o desejo de consagrarem-se a vós nos diferentes ministérios da igreja, rezemos.
0: Senhor, atendei a nossa prece.
2: Pai, te pedimos pelo povo cristão, para que reconheça em Cristo o verdadeiro Deus, enviado ao mundo para revelar a tua face, rezemos.
0: Senhor, atendei a nossa prece.
2: Pai, te pedimos pelos fiéis falecidos, para que vivam o descanso merecido na glória do teu reino, rezemos.
0: Senhor, atendei a nossa prece.
1: Senhor Jesus, manso e humilde de coração, fazei nosso coração semelhante ao vosso, para que possamos acolher os segredos do vosso amor. Vós que sois Deus, com o Pai, na unidade do Espírito Santo.
0: Amém.
3: E vamos ofertar com o canto É Prova de Amor, número 602.

0: irmãos e irmãs, para que este sacrifício seja aceito por Deus Pai Todo-Poderoso.
1: Receba, ó Senhor, por tuas mãos este sacrifício, para a glória do seu nome, para o nosso bem e de toda a Santa Igreja.
0: Fazei, Senhor, que este sacrifício celebrado

É digno e justo, é nosso dever e salvação dar-vos graças, sempre e em todo lugar, Senhor Pai Santo, Deus eterno e todo-poderoso, pois em vossa misericórdia amastes tanto o mundo, que nos enviastes vosso próprio Filho como Redentor. Quisestes que ele fosse em tudo igual a nós, menos no pecado, para amardes em nós o que vos comprazia em vosso Filho. Por sua obediência, ele restaurou os dons que, por nossa desobediência, pecando, tínhamos perdido. Por isso, também nós os louvamos, Senhor, com todos os anjos e santos, e exultantes, cantemos alegres, vibrantes, a uma só voz.

0: pressa eucarística 3, no nosso inário, página 404, depois do santo. Na verdade, vós sois santo, ó Deus do universo, e tudo o que criastes proclama o vosso louvor, porque, por Jesus Cristo, vosso Filho e Senhor nosso, e pela força do Espírito Santo, dais vida e santidade a todas as coisas, e não cessais de reunir para vós um povo santo, que vos ofereça em toda parte, do nascer ao pôr do sol, um sacrifício perfeito. Por isso, ó Pai, nós vos suplicamos, santificai pelo Espírito Santo as oferendas que vos apresentamos para serem consagradas, a fim de que se tornem o corpo e o sangue do vosso Filho, nosso Senhor Jesus Cristo, que nos mandou celebrar estes mistérios.
1: Enviai o vosso Espírito Santo.
0: Na noite em que ia ser entregue, Jesus tomou o pão, pronunciou a bênção de ação de graça, partiu e o deu a seus discípulos, dizendo: tomai todos e comei, isto é o meu corpo que será entregue por vós.

mesmo modo, no fim da ceia, ele tomou o cálice em suas mãos, pronunciou a bênção de ação de graças e o deu aos seus discípulos, dizendo: tomai todos e bebei. Este é o cálice do meu sangue, o sangue da nova e eterna aliança, que será derramado por vós e por todos para a remissão dos pecados. Fazei isto em memória de mim.

0: mistério da fé.
1: Anunciamos, Senhor, a vossa morte e proclamamos a vossa ressurreição. Vinde, Senhor Jesus.
0: Celebrando agora, ó Pai, o memorial da paixão redentora do vosso Filho, da sua gloriosa ressurreição e ascensão ao céu. Enquanto esperamos sua nova vinda, nós os oferecemos em ação de graça este sacrifício vivo e santo.
1: Aceitai, ó Senhor, a nossa oferta.
0: Olhai com bondade a oblação da vossa Igreja e reconhecei nela o sacrifício que nos reconciliou convosco. Concedei que, alimentando-nos com o corpo e o sangue do vosso Filho, repletos do Espírito Santo, nos tornemos em Cristo um só corpo e um só Espírito.
1: O Espírito nos una num só corpo.
0: Que o mesmo Espírito faça de nós uma eterna oferenda, para alcançarmos a herança com os vossos eleitos. A Santíssima Virgem Maria, Mãe de Deus, São José, seu esposo, os vossos santos apóstolos e gloriosos mártires, e todos os santos que não cessam de interceder por nós na vossa presença,
1: fazei de nós uma perfeita oferenda.
0: Nós vos suplicamos, Senhor, que este sacrifício da nossa reconciliação estenda a paz e a salvação ao mundo inteiro. Confirmai na fé e na caridade a vossa Igreja, que caminha neste mundo com o vosso servo Papa Leão e o nosso Bispo de Lir, com os bispos do mundo inteiro, os presbíteros e diáconos, os outros ministros e o povo por vós redimido. Atendei propícias as preces desta família que reunistes em vossa presença. Reconduzi a vós, Pai de misericórdia, todos os vossos filhos e filhas dispersos pelo mundo inteiro.
1: Lembrai-vos, ó Pai, da vossa Igreja.
0: Acolhei com bondade no vosso reino os nossos irmãos e irmãs que partiram desta vida e todos que morreram na vossa amizade. Lembramos todos os falecidos, tantas pessoas queridas que já foram, nossos familiares, parentes e amigos, que possamos entregá-los a Deus, que eles estejam em Deus, em paz, cumpriram a sua missão, agora estão nos braços do Pai, e que a gente possa continuar bem a nossa vida, com nossa família, com as pessoas que nós amamos. Unidos a eles, esperamos também nós saciar-nos eternamente na vossa glória. Por Cristo, Senhor nosso, por Ele dais o mundo todo bem e toda graça. Por Cristo, com Cristo e em Cristo, a vós, Deus Pai Todo-Poderoso, na unidade do Espírito Santo, toda honra e toda glória, por todos os séculos dos séculos. Amém. E vamos rezar esta oração que Jesus nos ensinou para conversarmos com o Pai. Vamos dar graças a Ele, conversando e dizendo: Pai nosso que estais no céu, santificado seja o vosso nome.
1: Venha a nós o vosso reino. Seja feita a vossa vontade, assim na terra como no céu. O pão nosso de cada dia nos dai hoje. Perdoai as nossas ofensas, assim como nós perdoamos a quem nos tem ofendido. E não nos deixeis cair em tentação, mas livrai-nos do mal. Amém.
0: Cada um estenda a mão em direção à sua casa. Estenda a mão em direção à sua casa e peça para que Deus livre nossas casas de todos os males. E assim possamos também, em nossa família, em meio aos vizinhos, amigos, parentes, construir um mundo sem males. Livrai-nos de todos os males, ó Pai, e dai-nos hoje a vossa paz, ajudados pela vossa misericórdia. Sejamos sempre livres do pecado e protegidos de todos os perigos, enquanto aguardamos a feliz esperança e a vinda do nosso Salvador Jesus Cristo.
1: Vosso é o reino, o poder e a glória para sempre.
0: Senhor Jesus Cristo, disseste aos vossos apóstolos: eu vos deixo a paz, eu vos dou a minha paz. Não olheis os nossos pecados, mas a fé que anima a vossa Igreja. Dai-lhe segundo o vosso desejo a paz e a unidade. vós que sois Deus, com o Pai e o Espírito Santo.
1: Amém.
0: A paz do Senhor esteja sempre convosco.
1: O amor de Cristo nos uniu.

0: humilde, montado num jumentinho. Vivam segundo o Espírito, não as coisas da carne. Eu te louvo, ó Pai, por estar aqui para receber teu Filho Jesus. Felizes somos nós, convidados para o grande banquete do Reino de Deus. Eis aquele que tira todo o pecado do mundo.
1: Senhor, eu não sou digna de que entreis em minha morada, mas dizei uma só palavra e serei salvo.
0: Que o corpo e o sangue de Cristo nos guarde para esta vida e para a vida eterna.
1: Amém.
2: E na comunhão, vamos cantar juntos o canto Ao Recebermos, Senhor, número 743.

0: Recados para a semana. Dia 6 de julho, segunda-feira, terço das famílias, às 19 horas na matriz. No dia 8 de julho, na quarta-feira, terço dos homens, às 19:30 horas na matriz. No dia 11 de julho, apresentação para o batismo. Inscrições até o dia 9 de julho, munidos de documentos da criança e dos padrinhos. Também no dia 11 de julho, bênção dos casais. Inscrições na secretaria paroquial até o dia 9 de julho. Inscrições abertas para a última preparação para o catecumenato matrimonial de 2026. Então, se você deseja se casar, se informe e faça a sua inscrição na secretaria paroquial até o dia 31 de julho de 2026. Hoje, após a missa agora, né, acontecerá a feirinha do café colonial ali no pavilhão católico.
1: Muito bem, então, hoje também temos a bênção dos pãezinhos, né, e das crianças. Convido as crianças que estão aqui, hoje são poucas, né, mas que tem, podem vir aqui na frente. Nós vamos fazer a bênção do pãozinho e também bênção das crianças. E também lembramos que tem sempre o jornal, né? O jornalzinho, que aonde que estava era na mesinha, né? Quem quiser ler, pode levar para casa e ler, tá bom? Importante estar informado de tudo o que acontece em nossa igreja. Isso. Vamos voltar para Nossa Senhora e vamos rezar. Ave Maria, cheia de graça, o Senhor é convosco. Bendita sois vós entre as mulheres, e bendito é o fruto do vosso ventre, Jesus. Santa Maria, Mãe de Deus, rogai por nós, pecadores, agora e na hora de nossa morte.
2: Amém.
1: Nossa Senhora das Mercês,
0: rogai por nós.
1: São José,
0: rogai por nós.
1: Santo Antônio,
0: rogai por nós.
1: Jesus manso e humilde de coração,
0: fazei o nosso coração semelhante ao vosso.
1: Isso, convido a comunidade então para estender a mão. Pode vir mais para cá, isso, um pouquinho mais para cá. Isso. O Senhor esteja convosco.
0: Ele está no meio de nós.
1: Nossa proteção está no nome do Senhor,
0: que fez o céu e a terra.
1: Deus nosso Pai, abençoa esses pãozinhos que serão distribuídos às crianças. Que eles sejam símbolo do teu amor e cuidado para com elas. Que a fome seja saciada e a alegria seja compartilhada. Que as crianças que receberem estes pãozinhos sejam abençoados com saúde, felicidade e a paz. Pelo teu amor e misericórdia, abençoa, Senhor, estes pãozinhos e aqueles e aquelas que os receberão. Em nome do Pai, Filho e Espírito Santo.
0: Amém.
1: Isso. Estes pãozinhos.

0: O Senhor esteja convosco.
1: Ele está no meio de nós.
0: O Senhor te abençoe e te guarde.
1: Amém.
0: Ele vos mostre a sua face e se compadeça de vós.

0: e vão na paz do nosso Deus.
1: Como canto de saída, obrigado, Senhor, número 774.

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Fala, meus amigos, muito bom dia. 9:32, 9:32, manhã de domingo. Hoje, dia 5 de julho, ano 2026. Onde quer que você esteja, bom dia, muito obrigado pela sua companhia, muito obrigado pela sua audiência aqui na programação da Oeste FM. Vamos chegando a partir de agora com o nosso Oeste Show de Bandas Dominical, nesta manhã de domingo, manhã fria, né? Manhã fria aqui no extremo oeste de Santa Catarina. Afinal, estamos no inverno, né? Estamos no inverno, 5 de julho. É o dia, o ano 2026, e você na companhia da Oeste FM a partir de agora. Oeste Show de Bandas Dominical, muita música, muita alegria pra você aqui na programação da Oeste FM. 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Hoje tem Copa do Mundo, a seleção brasileira em campo, o jogo é às 17 horas, Brasil e Noruega. É isso aí, Brasil e Noruega, às 17 horas, Copa do Mundo 2026, a fase oitavas de final, né? Ontem, o Cometa de Itapiranga, né? Ontem, o Cometa de Itapiranga perdeu por 1-0 para o Pinhal lá em Concórdia, mas mesmo assim, o Cometa conquistou o título, tetracampeonato da fase estadual aí de futebol não profissional de Santa Catarina, e agora o Cometa avança, vai enfrentar os times de outras regiões, né? Parabéns aí, o Cometa, Cometa de Itapiranga, campeão regional de futebol. Já conquistou o título regional, agora conquistou a fase oeste estadual, pode conquistar e a tríplice coroa, né? Se conquistar também a nível de estado, né? É o Cometa de Itapiranga mostrando a sua força. É o leão rugindo, né? É isso aí. Parabéns aí à torcida do Cometa, a todos os jogadores, comissão técnica, diretoria do Cometa de Itapiranga. Cometa, então, campeão estadual fase oeste. Vamos que vamos, né? Vamos que vamos. Oeste Show de Bandas Dominical. A gente começa por aqui com a banda Festerê. Daqui a pouco a gente vai falar um pouquinho do campeonato de veterano. O regional começa hoje lá em Macucuzinho, Canarinho, representando o Biporã do Oeste. Joga às 10 da manhã, né?

Aí a banda 0800, Kerp na Joanete, né? Fechando a primeira sequência musical, ainda tivemos Atuais Voarei, a banda Festerê, Seu Carteiro, rodou por aqui na programação da West FM. 9 horas 44 minutos.

Onde quer que você esteja, bom dia, muito obrigado pela sua companhia, pela sua audiência aqui na programação da Oeste FM. Um abraço pro meu amigo Celso Schneider, tá ouvindo o nosso programa, né? Obrigado pela companhia, né? Torcedor do Cometão, né? Eita, faceiro, feliz da vida, o Cometa campeão regional estadual, né? Fase Oeste. E ele lembra que hoje começa o veterano, verdade, hoje começa o veterano aí para o Canarinho de Macucuzinho, que representa em Porão do Oeste. O jogo começa às 10 da manhã, daqui a pouquinho, o Canarinho lá em Macucuzinho enfrenta o CRM acima de Maravilha. É também hoje lá em Tunápolis, às 10 da manhã, no, na linha Pitangueira, é o Grêmio Esportivo Tunense, recebe o Ouro Verde de Descanso, é isso aí. É, isso aí, recebe Ouro Verde de Descanso. O jogo que inicialmente seria na cidade passou pra Pitangueira, tá bom, gente? Então o jogo será lá na Pitangueira. E ontem nós tivemos a abertura do campeonato, né? Ontem a abertura do campeonato lá em São Miguel do Oeste, o Guarani empatou em 0-0 com o Harmonia de Guaraciaba. Vamos lá, meu povo, vamos lá, minha gente, onde quer que você esteja, por aqui seguimos em nome da Floricultura Floramar, Floricultura Floramar com a gente, oferecendo tudo em flores, folhagens, vasos, né? 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Um abraço para Nadir dos Santos, lá em Taquarussu, Rio Grande do Sul, ele pediu e a gente traz.
lotinha na goteira aqui na programação do nosso Este Show de Bandas Dominical. Daqui a pouco tem mais participações por aqui.

0: Daí, César Brasini e Banda Enigma, Amor Eterno, Corpo e Alma, Tela Aberta, rodou por aqui também, Banda Encanto Latino, Tapete Vermelho, Submarino, né? Latinha na Goteira. 10:02.
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12: Já temos o primeiro confronto definido para as quartas de final. Marrocos venceu o Canadá e a França o Paraguai. A França confirmou o favoritismo já esperado e agora o próximo adversário da França é o Marrocos. E de olho na disputa de hoje da seleção brasileira, o técnico Carlo Ancelotti abriu o jogo na coletiva. Ele reforçou que o meia Lucas Paquetá lesionado está fora do confronto e só volta se o Brasil chegar à final. E claro, como sempre faz mistério sobre o substituto, testando Danilo Santos e Gabriel Martinelli. O Brasil entra em campo hoje às 5 horas da tarde e também acompanha o outro jogo entre México e Inglaterra para saber quem será o adversário caso passe. Eu sou Melina Calduro, em Nova Jersey, para o Acaerte em Campo.
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0: Tamo de volta, West Show de Wendas Dominical, manhã de domingo. É, estamos por aqui e a gente vai atender a participação do ouvinte, né? Gente, tá tendo uma feirinha, né, das sobras e do Café Colonial aí no Pavilhão Católico aqui em Porão do Oeste. Então, o pessoal pode chegar lá, pode conferir, tá bom? Vamos para a participação do ouvinte, né? Vamos para a participação do ouvinte. Temos áudios chegando. É o Carlos. Diz aí, Carlos.
1: Bom dia, Lerto.
0: Bom certo. Dia.
1: Certo, manda. Fone Boys.
0: Hã?
1: Motoqueiro já para 13, pode ser.
0: Vamos procurar.
1: Vamos torcer para você.
0: É, vamos torcer, né? Vamos torcer. Deixa eu ver aqui. Tarantantan. Mais um áudio do Beto.
2: Bom dia, meu amigo Alerto Vivo. Tudo certo?
0: Tudo certo.
2: É o Beto aqui do bairro Santa Rita, São Miguel do Oeste. Manda aí pra nós aí a música, Barquinha de Ouro. A original aí. Valeu. Um abraço. Tudo de bom aí.
0: Valeu, um abraço. Aqui também o Ambrósio Weber pedindo o motoqueiro Chapa 13. Um abraço aqui pra Lisa Brutcher. Um abraço a todos. Obrigado pela audiência. O Hilário Bezin, né? Também tá participando. Pediu aqui o Monte Azul chegando em Santa Catarina. Também tem mais um áudio aqui.
3: Bom dia, bom dia. É o Chapolin Colorado. Manda a musiquinha pra nós aí, ó. Manda dançar só acima da Mona Jota pra nós aí, ó. Beleza? Manda pras gurias do Trevo aí, ó. E as gurias do Iporã.
0: Opa!
3: Manda pra nós aí, ó. Beleza? Um abraço aí, ó.
0: Beleza. O Hilário Schneider, lá do bairro São Sebastião e São Miguel do Oeste, pediu aqui o Carolina com os atuais, aliás, com o Corpo e Alma, Roda Sim. E também no Espaço Gaúcho, ele pediu aqui o Saudando Nossa Senhora do Baitaca, Roda Sim, tá bom, Hilário? O Egon Meinhardt, né, da linha Sertão Cunha Porã, tá pedindo aqui a bandinha do Garafão, né? Daqui a pouco a gente procura e roda uma da bandinha Garafão pra vocês também. Agora tem.

Aí pro ouvinte que pediu a barquinha de ouro, banda universitária, roda por aqui na programação, ainda Monte Carlo, motoqueiro Chapa 13, corpo e alma Carolina. 10 horas, 19 minutos. 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

0: vamos em frente. Oeste Show de Bandas Dominical, manhã de domingo. 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Vamos atender participações no nosso WhatsApp. Deixa eu puxar aqui. Seu Luiz Zanotto tá ouvindo aqui o nosso programa. Diz aí, seu Luiz. Vamos lá, né? Puxa, diga. Vamos lá.
1: Bom dia, meu amigo locutor.
0: Tudo opa,
1: tranquilo?
0: Tudo certo.
1: Domingo bonito, só falta o Brasil ganhar.
0: Pois é.
1: Vai dar roda aí pra mim com aquela do... A loira do trombone. Valeu, um bom trabalho, um bom final de semana e um abraço.
0: Beleza, seu Luiz, obrigado. Vou procurar, né? Eu não te garanto, mas vou procurar. A Elisete pedindo aqui o Terceira Dimensão Padre. Vou rodar sim, pessoal lá de Santa Terezinha do Progresso. O Aloysio Schnur toca a Marcha do Coruinha, Conjunto Evolução. É. Abraço, obrigado pela audiência. Deixa eu ver quem mais. Leandro Lourenço, em Vista Gaúcha. Pediu aqui o Brilha Som, também Céu e Cantos. Obrigado. Daqui a pouco a gente roda uma delas, pelo menos, né? O Edemir Lazzarini tá ouvindo a gente, né? Ô, Edemir, esposa, obrigado pela audiência de vocês. A Maria pedindo aqui os Atuais. Toca os Atuais. Valeu, obrigado pela sintonia de vocês também aqui na programação. Terceira Dimensão, a gente pediu, a gente traz.

Tá aí, né, pro ouvinte que pediu, né, o Hilário Bezin pediu essa aqui, eu chegando em Santa Catarina, roda por aqui na programação e na terceira dimensão, padre. 10 horas 30 minutos.

0: Yabou, Chenzo, né? Vamos em frente, o este show de bandas do Brical, né? Deixa eu só trazer um áudio aqui, né? Esqueci antes, vai lá, diga.
1: Oi, bom dia, bom dia. Ia mandar feliz aniversário para os aniversariantes Almiro Schwertz e Soledade e Círio Ruxo de Santa Fé Alta, que está de aniversário hoje. A ele um abraço da equipe VR.
0: Valeu! Tá aí, né? O VR mandando um abraço aí pro Círio, né? Também pro Almiro Schwertz. É, abraço, obrigado pela audiência. Deixa eu ver quem mais, bom dia! Hoje o almoço vai ter que ser um pouquinho mais cedo, porque às 14h30 tem a final da Série Ouro lá em Itapiranga, lá no Sumaré, né? À espera de um milagre, diz aqui o Volney Detras. Abraço, Volney, né? O Flamengo de São Sebastião e a equipe do Sumaré de Santa Fé Baixa hoje, né? É isso aí, final aí da Série Ouro da Taça Amizade de Itapiranga. É isso aí, é a grande decisão hoje. O Sumaré venceu o jogo de ida por 4-3, se eu não me engano, né? 4-3. Então hoje o time do Flamengo lá de São Sebastião tem que vencer o jogo, né? Tem que vencer o jogo para tentar e levar a decisão para pênaltis. É isso aí, né? Abraço pro Volney.

Obrigado sempre pela companhia também aqui na programação da Oeste FM. Quero mandar um abraço pro meu amigo Gelson Paulo. Ô, Gelson, um abraço, obrigado pela audiência. Gelson e Elaine, né? É isso aí. Ontem teve desfile, né? Ontem teve desfile do casalzinho Fritz e Frida, né? Lá no Sociedade Imigrantes, né? Um desfile tradicional aí das escolas lá de Itapiranga. A escolha do casal Fritz e Frida. É, e o Emanuel, né, que é filho do Gelson e também da Elaine, foi escolhido aí o Fritz, né? E a Giovana, a Frida. Então, o casalzinho Fritz e Frida 2026. O Emanuel, também a Giovana. Abraço! Valeu, Emanuel, né? Capricha na pose, né? E Emanuel, né? Emanuel já viu, né? E a foto que ele fez, hein? Eu vou te contar, né? Com as soberanas. Olha a pose do guri, né, Gelson? É, e você puxou a mãe, né? Eita, nós... Ontem já pegamos no pé do Gelson que puxou a mãe, né? Faz parte, né? Valeu, Gelson! Obrigado pela audiência. Um abraço também pro seu Mário Paulo aí em Linha Coqueiro, né? Também sempre ouve o nosso programa, né? Pode ser que puxou o vô também, né? É. Eita, nós! Abração, obrigado pela sintonia de vocês, obrigado pela audiência sempre aqui na programação da Oeste FM. Vamos que vamos, né? Vamos que vamos. Quero um abraço pra minha mãe, Dona Rinita, lá em São João, né? Sempre ouve nosso programa também. Um abraço pra Neide, Maiara. Um abraço pra vocês. Obrigadão pela companhia aqui na Oeste FM nesta manhã

Vamos em frente, né? O Egon Meinhard pediu uma música em alemão da bandinha Garrafão, né? Tô devendo pra ele. Então vou trazer essa aqui e depois tem Os Atuais, a música nova dos Atuais aqui na programação. Vamos lá, bandinha do Garrafão!

Aí o André, Bairro Ibamba, Casa 66, Banda Alvorecer, Jamais Te Esquecerei. E ainda nós tivemos aqui o Atuais Mississippi, participação da Thalita, também da Elisa. E ainda Marti Augen zu und Kusmisch, com a banda Bandinha do Garrafão, né? Rodou por aqui na programação da Oeste FM. Vamos pro intervalo, na volta mais música por aqui. 10 horas 46 minutos.

0: Vamos que vamos! 10h47, Casa de Carnes, Açougue, Frigorífico Estilo em São João do Oeste, está com a gente, tudo em carnes, toda a linha de embutidos, atendendo eventos em geral, sempre com carnes nobres, fica no centro de São João do Oeste, na Rua Santa Cruz, lá no centrão, né, no coração da cidade de São João do Oeste, um ótimo atendimento pra você. 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Jacó Train tá por aí, trabalhando, né? Esse guri não é fraco, né? Aproveitando o vinho, né? Aproveitando o sol, né? Pra dar uma mexida aí na nossa antena, né? Ei, Jacó, né? Que guri não é ativar, né? Vamos que vamos, né? Mandar um abraço aqui o pessoal de Cristo Rei. Mandaram o seguinte, a torcida do São José de Cristo Rei. Manda um alô pra toda a turma de jogadores, direção, né? Comissão técnica, diretoria. Ontem o São José conquistou o título da Taça Amizade. Jogou em casa diante do Colonial de Jabuticaba. Pediram Monte Azul, né? No alto da montanha, vou trazer pra você sim na sequência aqui da programação, tá bom? Um abração pra todos aí de Cristo Rei. Tem mais áudios aqui, vamos lá, diz aí.
1: Tá bom, Laércio, bom dia.
0: Opa.
1: Vou mandar um abraço aí pro pessoal do interior, né?
0: Claro.
1: Do tal de fora da estrada, que é nós, na verdade, tu que é na prefeitura, eu menos traçado, né?
0: É.
1: Mas não adianta, patina, arrebenta corrente e não vai, não adianta. Agora vai até dizendo essa garoazinha aí, tá? Manda um abraço pra piazada de um grupo aí, dos containers aí, o grupo da Discord, hein?
0: Mas que tá.
1: Tem conteneiro, tem peão, tem o Marlos lá de São João, peão da prefeitura, tem porcadeiro, tem leiteiro nesse grupo, sabe? E eu sempre aviso, ó, piazada, precisou de uma máquina e liga pra um piazado experiente, não adianta. O Marlos lá de São João não é do teu gabarito, Marquinho, tá bom? Forte abraço aí, nego, velho. E nós vamos ficar 40 e poucos dias sem perder no estatística, né, o Inter. O Grêmio perdeu ontem, pelo jeito.
0: Pois é, né, eu não mandei fazer amistoso pra estar perdendo, né. O Grêmio fez ontem um amistoso contra a Chapecoense lá em Sinop, no Mato Grosso, e perdeu, né. Ah... O Inter já tá mais esperto. O Inter não faz amistoso, não perde, né? É, o Grêmio quer fazer amistoso, né? Aí, ó, perdemos, né? Bom dia, tudo bem? O Mauro da Vanda Inovação. Estamos na escuta do teu programa, Tenente Portela. Muito bom teu programa, toca inovação em festa, acabando a inovação. Opa, vamos procurar assim, daqui a pouco a gente traz. Bom dia em Querência, no Mato Grosso, Luiz Klein, ouvindo o nosso programa. Manda um abraço para todos os caminhoneiros do Oeste, que estão aqui puxando a safra de milho. Uns já foram embora, mas a maioria ainda tá aqui. Valeu, um abraço para todos vocês, obrigado pela audiência. Bom dia, hoje está de aniversário, meu querido irmão Alceu. Toca uma linda música pra ele, a Lourdes e Floripa. Valeu, grato pela atenção, parabéns pro Alceu, então. Deixa eu ver quem mais, né? A Vera também tá ouvindo o nosso programa. Bom dia, aqui é o Carlos. Queria pedir a música Duas Vidas e um Só Coração pra escutar com meu amor. Edenir, é isso? Tamo na escuta, abração, obrigado. Pessoal em Palmitinho. Gente, hoje à tarde, né? Hoje à tarde, lá no Paiol vai ter a tarde da troca das figurinhas da Copa. Tá bom, gente? Então hoje o pessoal pode chegar por lá, troca de figurinhas, também o pessoal vai assistir o jogo por lá, tá bom? Hoje à tarde, então, a partir das 15 horas e 30 minutos, né? A tarde das troca de figurinhas aí no Paiol, beleza, né? Tem muita gente trocando figurinha. Ei, coisa boa, né? Deixa eu ver aqui, diz aí, Beto.
2: Isso aí, meu amigo Lerto, como diz o ditado, tem que andar nas curvas.
0: tomando uma braminha, ouvindo o nosso programa. Obrigado pela audiência, né? Deixa eu ver aqui. O Ivair lá em São João já tá começando a assar carne, né? Estamos nos preparativos. Nossa, que tal? Abração. Ivair, obrigado pela audiência, obrigado pela sintonia. Monte Azul!

0: Tá aí a banda universitária, a carta. São Marino vaza na regravação, Monte Azul no alto da montanha, roda por aqui na Oeste. 11 horas 2 minutos.
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Está no ar o Espaço Gaúcho. Começando com a pedida do ouvinte, né? A gente traz aqui o saudão.

Monarcas, tranco e balanço, ainda abertou-se baile da Serra e Baitaca, saudando Nossa Senhora no Espaço Gaúcho para Transportes e Casas Paulo e Souza, referência no segmento de transportes e casas 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

Vamos em frente, 11 horas 18 minutos, 11 com 18. Oeste Show de Bandas Dominical por aqui na programação da Oeste FM para Postos do Nene. 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Um abraço, meu amigo Otávio Raus, né? Tava dando um alô especial pra turma da colheita do milho lá em Querência, no Mato Grosso. Manda um alô pra minha família que tá sempre na escuta e não perde um programa seu. Hoje, um domingo de sol, é dia de aproveitar um pouco pra curtir, mas de tarde tem pega. Isso aí, né? Pessoal aí da Raus Terraplanagem, abração pra vocês, obrigado pela audiência. Celso Schneider mandou aqui que o Canarinho tá ganhando por 1-0, né? É, mas isso foi faz um tempinho já, né? O Canarinho tá vencendo por 1-0. É, se alguém tiver alguma informação, atualização, pode mandar pra gente, tá bom? Vamos lá, o nosso Este Show de Bandas Dominical vai seguindo por aqui em nome da Floricultura Floramar, tudo em flores, folhagens, tudo para o seu jardim, você encontra na Floricultura Floramar, né? 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Vamos lá, vamos seguindo em frente, né? O nosso ouvinte participando, muitas participações chegando. Deixa eu ver aqui, o Egon Stout de Tunápolis, uma música bem bonita para os aniversariantes do mês do Grupo de Bolão Flor da Idade. Alô, povo de Tunápolis, do Grupo de Bolão, obrigado pela audiência. Bom dia, é a Ed, toca a terceira dimensão. Deixa eu ver aqui, oferece para todos os ouvintes, tá bom? Obrigado pela audiência e da programação também. Bom dia, família Kerber de Iraciminha. Manda um abraço para o pai. Deixa eu ver aqui. É isso, pai profeta, é isso? Está na colheita do milho em Itaiangá, no Mato Grosso. Estão acompanhando a Oeste por lá. É isso? Então tá bom, obrigado pela audiência de vocês. Obrigado pela sintonia. O Cristiano Martin, descanso, ouvindo o nosso programa. Também aqui, bom dia, dia especial. Para quem ontem à noite esteve na casa da Tatiane e do Leandro, em Ervalzinho, fazendo uma linda festa julina, é isso? É, isso aí. A Renata, a Maria, a Marta, a Carlize, a Eliane e a Ana... Também a Isabel, mas que tal? Obrigado pela audiência, né? A Tatiane, pessoal, vindo ao nosso programa. É, deixa eu ver quem mais. Bom dia. Ah, Marcha Coruinha. Um abraço, meu amigo Irineu Burscheid. Pessoal lá da linha Soledade. Alô, povo da linha Soledade. Estão assando uma carne, vindo ao nosso programa. Obrigado pela audiência também aqui na programação da Oeste FM. Agora tem o Danube Azul, né? O Danube Azul. A regravação, a meia antecipado. Bom dia. 11:22.

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0: Aê, Alberiba na dimensão, mesa do canto, brilhação, me diz, participação do corpo e alma e da Luia Azul, amei antecipado. 11:32.
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5: Vamos que vamos, 11 horas 33 minutos, 11:33. O nosso este show de bandas dominical. Manda um abraço pro meu amigo Celso Lotterman. Ô, Celso, tá lá em Itapema ouvindo o nosso programa. Muito obrigado sempre pela companhia.

É, vamos em frente, vamos em frente, que atrás vem gente, né? 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Eita!

Mandar um abraço pra dona Regina Yang, tá ouvindo o nosso programa, mas que tal, né? Um abraço pro Tarcísio. Tarcísio diz aqui pra minha sogra querida, né? Eita, nós! Empresta até o gol pro Tarcísio, né? Eu não sei o que que ele falou, mas ele tá... Alguma coisa deve ter contado pra sogra pra emprestar o gol pra ele, né? Vamos descobrir ainda, vamos abrir uma CPI, né? Pra descobrir o que que aconteceu aí, né? Pra ele conseguir a chave do gol, né? Vamos em frente, vamos lá! Deixa eu... Falando aqui em... Deixa eu achar que essa música aqui... Que eu vou mandar lá pra dona Regina, né? É o pedido do Tarcísio. Deixa eu achar aqui a música. Já vou achar, né? Daqui a pouco elas vão achar, né? É, aqui agora não quis vir, mas daqui a pouco nós vamos achar a música, né? É, vamos começar com a banda Mariá, a música Garçom, participação aí do Paulinho e Fábio do Bailão na programação da Oeste.

Aí a música nova do Terceira Dimensão. A resposta. Áudios de amor. Rodou por aqui na programação. Ainda Passarela Sogra. E ainda a banda Mariá Garçom. Participação do Paulinho e Fábio do Bailão. 11 horas 47 minutos.

Muito bem, reta final aqui do nosso programa, agradecendo a sua companhia, a sua audiência. Vamos atender as últimas participações por aqui. O Afonso Rodrigues Borcha de Sapiranga, tamo na escuta, manda uma música para os Borcha de Soledade. Pode ser a música O Grenal para o Chorão do Inter, diz aqui. Assando uma carne, uma cerveja, curtindo a rádio. Valeu, obrigado pela sintonia. A Genita de Tunápolis para o marido Rinaldo, tamo na escuta do programa. Hoje o Brasil vence 2-0, diz aqui. Valeu, abração, obrigado pela sintonia de vocês também. Josias Salles, é isso? Da área indígena do Guarita, Miraguaí, Rio Grande do Sul. Tamo ouvindo o programa, toca musical São Carlos, homenagem a Tonico e Tinoco. Valeu, abração, obrigado pela companhia de vocês também aqui na programação. Gente, hoje o programa do Donato Lauschner vai ser gravado. O programa do Donato é gravado, então não é ao vivo. Então a participação do ouvinte aqui na Oeste volta amanhã cedo, às 5 da manhã, né? A partir de agora tem o piloto, né? O piloto automático aqui na programação da Oeste FM, tá bom? Obrigado pela companhia de todos, em nome dos nossos anunciantes, Floricultura Flormar, Postos do Nene, Casa de Carnes, Açougue Frigorífico Stila, em nome da Metalúrgica Rênica, Marcenaria Brito, 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para você ao longo deste super domingão, e à tarde tem Seleção Brasileira às 17 horas, Copa do Mundo FIFA, né? Brasil e Noruega. Vamos juntos torcer pela Seleção Brasileira hoje em busca das quartas de finais. Tá bom, gente? Boa semana para todo mundo. Obrigado pela audiência, obrigado pelo carinho da sintonia. Manda um abraço ainda pro Célio Altenhofen, tá ouvindo a gente lá em Conceição. Obrigado pela audiência. Deixa eu ver o recadinho aqui ainda, né? Deixa eu só ver aqui fora do ar, né? Opa, tá. Vamos ficar olhando ainda aqui. Acabou o jogo, né? Acabou o jogo lá em Macucuzinho. O Canarinho estreia com vitória, né? O Celso Schneider trazendo informação pra gente. Então, Canarinho 2, maravilha, né? O CRM 1, né? 2-1 para a equipe do Canarinho de Macucuzinho. Canarinho então estreando no Regional Veterano com vitória. Tá bom, gente? Boa semana de trabalho para todo mundo, né? Que todos nós tenhamos uma semana de muitas coisas boas, cheia de realizações, né? Muita coisa boa para todo mundo. Valeu, gente. Boa semana. Até domingo que vem.

0: meio-dia.
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gente boa! Olha só, estamos aqui nesse domingo, dia 5 de julho, primeiro programa do mês de julho. Infelizmente não estamos ao vivo, o programa é gravado, mas com muita alegria. O nosso amigo Fernando vai colocar muita música boa aí para vocês curtir. Não vai ser possível nós interagirmos, né, com para você fazer as suas homenagens, fazer a solicitação musical, mas significa que vai ter muito mais música. Bom, gente, vamos lá, gente boa. 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Que coisa boa estar com vocês nesse domingo. É, passou a chuva, agora tempo melhor. Eita, friozinho, mas estamos no inverno. É isso mesmo, gente boa. 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O Laura fica muitíssimo agradecido pela sintonia, pede escusas por não estar ao vivo, sempre melhor ao vivo, mas infelizmente às vezes a gente tem outros compromissos, como eu estou nesse momento na comunidade de São Pedro, no encontro municipal de corais, onde a gente faz parte do coral da linha Fátima, e a gente tem um compromisso aí que não dá pra adiar pra outro fazer pra gente, tá bom? Um grande abraço e dale música!

Show de bola, gente boa. Programa Domingo Alegre, excepcionalmente hoje, né, gravado, né, em virtude da que a gente está envolvido aí na quinta festa do Cupim e da Costela na linha Fátima, Tunápolis. Eu fico imensamente agradecido e com certeza próximo domingo estaremos mais uma vez ao vivo, brincando muito, contando muitos causos. Estou com um estoque de piada muito boa e que a gente vai estar contando para vocês. Deixa eu contar uma, posso, né? Olha só, deixa eu contar uma. É, não pode, pelo menos tem que contar uma, mesmo que a gente que tenha gravado o programa. Assim, ó, tinha uma senhora, né? Tinha uma senhora que tinha um problema sério de flatulência. Em palavras, né? Num palavreado mais simples, ela peidava muito, né? Ela peidava muito. Então ela foi consultar com o médico, ela disse, foi conversar com o médico e tal. Olha, sim, tem um problema. Né? Eu tenho um problema que eu solto muitos gases, né? Mas tem um detalhe interessante, eles são silenciosos e não tem cheiro, né? Isso pelo menos, mas então só para o senhor saber, doutor, enquanto eu estou aqui no seu consultório, no mínimo uns 10 eu soltei, no mínimo uns 10. E o senhor não deve nem ter percebido nem sentido cheiro nenhum. Aham, dizia ele, aí ele pegou e anotou uma receita, né? Você toma esse remédio, semana que vem nós vamos consultar de novo. Então tá bom, tô esperando a senhora para semana que vem. Na outra semana a senhora veio. Entrou na porta do consultório xingando o médico: doutor, que remédio que tu me deu, olha, pelo amor de Deus, eu continuo peidando da mesma maneira e nem eu tô conseguindo aguentar o cheiro. Tá fedido demais. O que remédio que o senhor me deu? Ah, muito bem, grandes avanços, diz o médico para ela. Olha só, daí ele pegou e marcou mais uma. Olha, minha senhora, a sua sinusite já está curada. Agora nós só vamos ter que cuidar da sua audição. Eita, nós! É isso mesmo, gente boa. Esse é o programa Domingo Alegre. Todos os domingos, do meio-dia até às 15 horas.

0: Meio-dia e 17.
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sensacional, meus amigos. Muita música boa nesse domingo. Menos papo, mais música. Isso mesmo. Que seu domingo seja lindo, maravilhoso. É, e a gente segue com a programação aqui no Domingo Alegre.

0: Meio-dia e 47.
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Gente boa, esse é o programa Domingo Alegre, todos os domingos, ao meio-dia, até às 15 horas.

0: uma hora.
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3: Hoje é dia de seleção brasileira valendo vaga nas quartas de final. O Brasil entra em campo às 5 horas da tarde aí no horário de Brasília para encarar a seleção da Noruega aqui em Nova York, Nova Jersey, no MetLife Stadium. A seleção sabe que o desafio físico exige foco absoluto na próxima etapa da competição, às quartas de final. E depois do jogo do Brasil, às 9 horas da noite, também horário de Brasília, México e Inglaterra duelam no Místico Estádio Azteca. Os mexicanos apostam no caldeirão e a torcida inflamada, enquanto os ingleses confiam no elenco estrelado. Quem vencer esses duelos carimba o passaporte direto para as quartas de final. Eu sou Melina Calduro, aqui em Nova Jersey, para o Acaerte em Campo.
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Você está acompanhando o programa Domingo Alegre, excepcionalmente hoje, gravado por outros compromissos. Para domingo que vem estarei com vocês com toda a certeza.

está ouvindo o programa Domingo Alegre. É nesse domingo, excepcionalmente, o programa está gravado, a gente não podendo interagir, mas continue, tem muita música boa pra você, gente boa.

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Sensacional, meus amigos, muita música boa nesse domingo, menos papo, mais música, isso, que seu domingo seja lindo, maravilhoso, e a gente segue com a programação aqui no Domingo Alegre.

0: 1:47.
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Show de bola! Esse é o programa Domingo Alegre. 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Show de bola! Música.

0: 2:02. 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

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Show de bola, você está acompanhando o programa Domingo Alegre. Hoje, infelizmente o programa é gravado, eu não posso atender vocês, né, prontamente, atender a sua solicitação musical, a sua homenagem, mas fico muito agradecido por você ficar sintonizado na melhor, na Oeste FM.

Ouvindo o programa Domingo Alegre, é nesse domingo, excepcionalmente, o programa está gravado, gente não podendo interagir, mas continue, tem muita música boa pra você, gente boa.

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Esse é o programa Domingo Alegre, todos os domingos ao meio-dia até às 15 horas.

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Sensacional, meus amigos, muita música boa nesse domingo, menos papo, mais música, isso mesmo, que seu domingo seja lindo, maravilhoso, e a gente segue com a programação aqui no Domingo Alegre.

Gente boa, estamos no finalzinho do programa. Eu gostaria aqui de agradecer imensamente, né, a compreensão de vocês, né, permitindo que a gente possa, às vezes, cumprir, ter outros compromissos e poder atender. Agradecer aqui ao Fernando, que permitiu fazer toda a gravação, todas as músicas. Ele vai caprichar aí nas músicas, ele conhece a música que você gosta, é isso mesmo. 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Domingo Alegre. É isso mesmo, gente boa. Feliz demais, agradecer. Sinto muito não ter estado ao vivo, não poder ter contado nenhuma piada, mas domingo que vem vou preparar muito para nós dar risada junto. Com certeza estaremos juntinhos para fazer um programa bem mais bacana, ao vivo sempre melhor. É isso mesmo. Obrigado a todos vocês e dizer assim, né? Fiquem bem, fiquem com Deus e faça você a diferença na vida de alguém. Quer queira, quer não, somos influenciadores. Alguém tá nos olhando, nos reparando, nos copiando, tão que copiem de nós coisas boas, coisas construtivas. Sejamos aqueles que cuidam, que dão assistência, aquele que dá alegria, para que a gente possa um dia ter cumprido a nossa jornada com mais alegria e ter cumprido a nossa vida, ter permitido que muitas pessoas tenham uma vida melhor. Show de bola. Obrigado a todos. O Laura já diz tchau, tchau. Até domingo que vem.

0: 23:27.
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0: 4 e 1.
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0: 5h22.
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3: Com o novo formato de 48 seleções no maior torneio de futebol do planeta, essa fase das oitavas de final traz regras bem claras para quem quer seguir vivo na disputa pelo título. São só 16 equipes. Se a partida terminar empatada nos 90 minutos regulamentares, os atletas encaram uma prorrogação obrigatória de 30 minutos, divididas em dois tempos de 15. Persistindo a igualdade no placar após o tempo extra, vem um novo drama. Temida disputa por pênaltis. E tem outras regras da arbitragem também. O VAR tem uma atuação ampliada, pode recomendar revisões de lances, cartões, pênaltis e também verificar a questão do impedimento. Eu sou Melina Calduro, em Nova Jersey, para o Acaerte em Campo.
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0: 6 e 1.
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0: 6:16.
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4: Você que está sintonizado conosco nesta noite de domingo, vem aí mais um sucesso das nossas bandas e bandinhas do sul do Brasil.

Que bom ter você conosco. Agora mais sucesso internacional no nosso programa. Agora tem Womack e Womack e a canção Teardrops, 1988.

0: 6:52.
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2: Do Rio Grande do Sul, para relembrar Banda Locomotiva, você está ouvindo a 94,5 Oeste FM.

0: 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Agora tem o momento da piada com tio e sobrinho. Vamos dar risada.
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2: Antigamente, acho que as crianças eram mais obedientes do que hoje, né?
3: É, algumas, a maioria, às vezes.
2: Porque tinha um vizinho meu lá, há uns 20 anos, já, depois ele foi embora. Ele disse que tinha o piá dele era mais obediente de toda a piazada da região, lá que ia na aula, tudo.
3: É.
2: Daí eu fui lá passear, ele foi testar o piá comigo. Ele disse, quer ver, tio, como é que meu piá é obediente? Tudo que eu mandar fazer, ele faz. Digo, então experimenta. Ele disse, nene, vai lá no porão, pega a enxada nova que o pai comprou lá, ele quer mostrar pro tio. Ele disse, não vou, se quiser aí vá você. Ele me disse, ó, tem uma também, a hora que ele teimar de não ir também, não adianta discutir.
3: Já que você falou do vizinho teu, eu lembrei de uma rusga de vizinho, que geralmente dava encrenca.
2: Difícil. Ah, quer dizer, dificilmente.
3: É, por causa de divisa de terra, né?
2: Ah.
3: Eu lembro do Frindo e do Libanor. Mas não, nem se proseavam mais por causa de uma rusga. E o Libanor daí fez um reflorestamento, plantou uns pinos e crivado de formiga. E ele deu um jeito e conseguiu terminar as formigas. E ele reparou que do lado, no vizinho dele, tinha ainda um ninhão de formiga. Daí ele foi lá e falou, diz, ô Frindo, eu precisava terminar com aquele ninho de formiga lá. Não, no meu terreno você não entra. Mas as formigas estão vindo no meu terreno? Não. Lá você não mexe. Daí ele pensou, bom, vou pegar aqueles granulados, coloco no careirinho das formigas, elas levam pro ninho, você vai o ninho.
2: Ah.
3: E o Frindo pensou, esse malandro vai colocar um negócio para terminar com as formigas. Ficou lá na divisa espiando. As formigas vinham vindo com o granulado nas costas, ele com uma madeirinha derrubava e dizia, aqui carregada ninguém entra.

0: 7:14.
1: Criciúma, Rio Grande do Sul, com vocês, nada mais, nada menos que os Bades.

0: neste momento, a temperatura é de 17 graus.
1: Essa é a Oeste FM, né? No seu final de tarde, início de noite de domingo, trazendo sempre a boa música de bandas desfilando na nossa programação. Agora tá chegando mais um sucesso.

0: 7h26.
1: Os alemães do Modern Talking também não podem faltar na programação da West FM. Relembre essa daqui que fez sucesso nas pistas de dança.

Obrigado por estar sintonizado conosco aqui da Oeste FM 94.5 de Iporã do Oeste, Santa Catarina. E agora vamos com mais bandas.

0: 7h43.
1: Sabe aquele papo de bar? Dois amigos falando sobre amores mal resolvidos. Aquela pessoa que tá sofrendo, deprimida. Vem cá, meu amigo, meu caso é diferente. Eu até tô sofrendo, mas eu tô vivendo.

0: 7h55.
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0: Uma boa noite a você que está nos acompanhando neste fim de domingo aqui na Oeste FM e agora com vocês, a música popular brasileira.
1: 5, 4, 3, 2, parem. Espera aí, onde é que vocês pensam que vão? Hã? Hã?

Pois é, todo dia sempre a mesma coisa. Trabalhar, trabalhar. Mas no fim das contas, nunca sobra nada mesmo.

0: 8 e 9.
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3: Quem não lembra do carismático Clóvis da Costa Fernandes, o nosso eterno gaúcho, um torcedor símbolo que viajou pelo mundo abraçado à sua réplica da taça. Ele faleceu em 2015, mas o filho dele, Frank Damasceno, assumiu essa grandiosa missão de carregar o icônico troféu, chapéu, por todas as arquibancadas. E ele contou um pouquinho pra gente como é viver essa emoção.
4: Depois de ter vivido todas essas copas com o pai, essa teria sido a 10ª copa dele, né? E a 10ª do Grupo Gaúcho na Copa, as pessoas vêm falar com a gente e dizer pra gente seguir esse legado de estar levando a taça. O chapéu dele também tá aqui, tá dentro da mala. É isso, né? Reverberando e seguindo esse legado aí que nos foi deixado com tanto orgulho.
3: O gaúcho segue presente. Eu sou Melina Calduro, de Nova Jersey, para o Acaerte em Campo.
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0: 8:30.
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3: Ótima noite para você. Na sequência, o melhor da música popular brasileira.

0: 8:42.
1: Neste momento, a temperatura é de 15 graus.
2: Vamos retornando agora à metade dos anos 80 com Erasure.